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1: Tempo para relembrar a música de Benny Goodman, numa gravação de 28 de outubro de 1941. Benny Goodman, clarineta, Lou McGarrity, trombone, Mel Powell, piano, Tom Morgan, guitarra, Sid Wise, baixo e Ralph Collier, bateria. O sexteto de Goodman interpreta o clássico If I Had You.

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1: Os clubes noturnos, as boates, foram um elemento vital para os músicos de jazz. Nos bares da noite, os instrumentistas e cantores em início de carreira ganhavam visibilidade, e os que saíam da moda usavam o espaço para recuperar a audiência. A exposição podia resultar em contratos de gravação, atenção da crítica musical e convites para shows em universidades, festivais e turnês internacionais.
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Lenny Bruce e Woody Allen passaram por lá. A música também acontecia, mas foi a partir da década de 1950 que o Vinnie Vanguard recebeu nomes em ascensão do jazz, como Miles Davis, Roland Kirk, Harry Belafonte, Dinah Washington, Jimmy Griffith, Charles Mingus, John Coltrane, Sonny Rollins, Bill Evans, entre outros. Um jazzman que frequentou assiduamente o Vinnie Vanguard foi o compositor e saxofonista Sonny Rollins. Segundo o proprietário da boate, Max Gordon, Sonny Rollins tocou no Village durante 10 anos, 4 vezes por ano. Na década de 1950, as gravações ao vivo em casas noturnas estavam esquentando. O Village Vanguard recebeu vários shows que viraram discos. E foi lá que o saxofonista Sonny Rollins fez uma de suas gravações históricas. Na noite de 3 de novembro de 1957, Rollins gravou ao vivo o disco A Night at the Village Vanguard. Nesta época, o saxofonista estava no auge da carreira e, para esta sessão, chamou dois trios sem piano. Esta passagem do jazz foi baseada no livro Ao Vivo no Village Vanguard, uma obra de memórias do proprietário Max Gordon. Deste registro ao vivo de 1957, ouça Sonny Rollins saxtenor, Wilbur Ware baixo e Elvin Jones bateria. O trio de Rollins faz uma releitura para a composição Old Devil Moon.

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1: O baixista Leroy Vinegar era uma figura familiar na cena do jazz da costa oeste norte-americana no início dos anos 1960. Recebia elogios por suas divertidas, mas musicalmente sofisticadas linhas de baixo, apresentadas com a técnica walking de tocar. Foi um músico de estúdio requisitado. Como líder, lançou o disco de estreia em 1957. Deste primeiro trabalho solo, intitulado Leroy Walks, ouça a faixa On the Sunny Side of the Street. No estúdio, o baixista Leroy Vinegar contou com Victor Feldman, vibrafone, Gerald Wilson, trompete, Ted Edwards, sax tenor, Carl Perkins, baixo e Tony Besley, bateria. On the Sunny Side of the Street.

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1: A seguir, ouça a musicalidade da banda liderada pelo trombonista J.J. Johnson. Ele vem acompanhado de Nat Adderley, corneta, Tommy Flanagan, piano, Wilbur Little, baixo e Albert Riff, na bateria. Do disco The Trombone Master, de 1958, ouça a composição Satin Doll.

0: O Jazz in Concert faz agora uma homenagem ao compositor, pianista, maestro e educador musical Elis Marsalis. Infelizmente, o jazzman Elis Marsalis faleceu vítima da Covid-19 aos 85 anos de idade. Elis Marsalis nasceu em 1934 e permaneceu durante toda a vida em sua cidade natal, New Orleans. Foi um militante político atuando na defesa dos direitos civis dos negros. Dedicou-se à educação musical, cuidando de gerações de músicos, inclusive da própria família. Dos 6 filhos, 4 se tornaram músicos de jazz. Elis Marsalis foi mestre de um grupo de músicos que ficou conhecido como Young Lions. Estes instrumentistas despontaram a partir dos anos 1980. Entre eles, os trompetistas Terence Blanchard e Nicholas Payden, o saxofonista Donald Harrison Jr. e o pianista, cantor e ator Harry Connick Jr.
1: I guess it's been about 15 years. Every time I'm standing up in a group of people, they look at me and say, "So how you and your brother getting along?" And I say, "Do you have a brother? Or do you have sisters?" They say, "Yeah." I say, "How y'all getting along?" And they say, "Oh, yeah."
0: A banda familiar dos Marsalis é formada pelo primogênito Branford Marsalis, sax tenor, 59 anos, Winton Marsalis, trompete, 58, Delphile Marsalis, trombone, 54 anos, e Jason Marsalis, bateria e vibrafone, 42 anos. 2 filhos não seguiram a carreira musical, o poeta Elis Marsalis III e Maboya Kenyatta Marsalis. A esposa Dolores Ferdinand Marsalis morreu em 2017 aos 80 anos de idade. Ao longo de sua carreira, Elis Marsalis gravou 20 álbuns solo. Fique com uma faixa do representativo disco The Marsalis Family, A Jazz Celebration, lançado em 2003. Ouça Swinging at the Heaven, de autoria de Elis Marsalis. Pai e filhos tocam juntos.

0: 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A produção do programa informa. Este fonograma contém chiado de vinil.
1: Na sequência, fique com um clássico do repertório de Dizzy Gillespie. Gravação de 30 de dezembro de 1947. Liderando uma orquestra de 16 músicos, viaje no tempo e relembre a composição Wouldn't You. A música, escrita por Gillespie em 1942, foi uma homenagem do trompetista ao amigo saxofonista e band leader Hud Herman. Wouldn't You.

Fique agora com um casal que dividiu o palco por mais de 50 anos, o pianista e cantor Roy Crowe e a cantora Jackie Chan. Eles iniciaram a dupla em 1946 e após 3 anos estavam casados. Roy e Jackie gravaram mais de 20 discos e nos anos 1950 apresentaram um programa de televisão. Confira uma gravação de 1946 com The Roy Crowe and the Jackie Chan Sextet. Jackie Chan vocal, Roy Crowe piano e vocal, Marilyn Bribault cello, John Romano guitarra, Kenny O'Brien baixo e Elaine O'Brien bateria. Ouça Ever Loving Blue.

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1: Tempo para relembrar a trajetória do compositor, arranjador e pianista Elmo Hope. Natural de Nova York, nascido em 1923, Hope conviveu com dois grandes pianistas de sua época. Foi companheiro de Bud Powell e Thelonious Monk. Embora tenha recebido certa influência dos amigos pianistas, criou um som altamente individual. Nos anos 1950, como sideman, acompanhou Clifford Brown, John Coltrane e Sonny Rollins. Após fazer uma turnê com Chet Baker, Elmo Hope decidiu se fixar em Los Angeles. Depois de alguns anos, voltou a Nova York, porém não conseguiu estabelecer uma carreira regular. Hope morreu em 1967, aos 43 anos de idade. Os seus melhores registros fonográficos foram realizados em trio. No Jazz in Concert, ouça Elmo Hope, piano, John Orr, baixo e Willie Jones, bateria. Ouça a composição It's a Lovely Day Today, gravação de 1955.

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4: 21 horas e 58 minutos.
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7: Obrigado pela sintonia, obrigado pela sua companhia. Você tem mais uma hora de jazz pela frente. A segunda parte do programa começa com a voz de Billie Holiday. Fique com Bunny Berrigan, trompete, Shaw Bushkin, piano, Artie Shaw, clarineta e Cozy Cole na bateria. Billie Holiday canta Did I Remember, registro de 1936.

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1: No Jazz in Concert, tempo para relembrar o The Trio. O The Trio era formado por Hank Jones, piano, Wendell Marshall, baixo e Kenny Clarke, bateria. No disco The Trio With Guests, de 1955, eles convidaram para o set de gravação os trompetistas Donald Byrd e Matt Dice. Ouça este encontro musical na faixa Hank's Pranks.

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1: O programa Jazz in Concert apresenta agora a composição musical da pianista e band leader Toshiko Akiyoshi. Há anos radicada nos Estados Unidos, Akiyoshi está com 90 anos de idade. Com formação em piano clássico, ela iniciou no jazz no Japão e foi se aperfeiçoar em 1956 na Berklee de Boston. Nos anos 1960, passou a se apresentar ao lado do marido, o saxofonista Charlie Mariano. Nos anos 1970, um novo casamento musical se uniu ao saxofonista Lil Tabakin, com quem formou uma poderosa big band. Teve 14 indicações ao Grammy e ganhou prêmios como arranjadora e compositora. Tem mais de 50 discos gravados. Em 1996, publicou sua autobiografia intitulada Life with Jazz. A marca musical de Akiyoshi é a integração da música oriental ao jazz. Confira Toshiko Akiyoshi Jazz Orchestra featuring Lil Tabakin. Com 15 integrantes, ouça a Big Band de Akiyoshi com a faixa autoral Harlequin Tears. Os solos são de Toshiko Tabakin e do trombonista Luiz Bonilha. A gravação é de 1993.

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1: Tempo para conferir a música do baterista norte-americano Will Calhoun. Nascido em 1964 e natural do Bronx, em Nova York, Will Calhoun é baterista da banda de rock Living Color. Nos anos 1980, ainda jovem, ele foi para Boston.

Boston estudar na Berkeley. Em 1984, foi o ano que se juntou a amigos e formou a Living Color. Nos anos 1990, entrou na cena do jazz e do blues. Trabalhou com B.B. King, Pharoah Sanders, Wayne Shorter, Marcus Miller, Jack DeJohnette, entre outros. Em 1995, gravou o primeiro disco de jazz como artista principal. O registro mais recente é de 2016, um disco em homenagem ao baterista Elvin Jones. Do CD Celebrating Elvin Jones, fique com a faixa E.J. Blues. Will Cahun, bateria, Keon Harold, trompete, Christian McBride, baixo, Carlos McKinney, piano e Anthony Roney no sax tenor. E.J. Blues, Elvin Jones Blues.

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1: Momento para relembrar o piano de Bill Evans no disco Moonbeams, de 1962. Este disco foi o primeiro registro de Bill Evans sem o amigo e brilhante baixista Scott LaFaro. Scott LaFaro, braço direito de Evans, morreu precocemente em julho de 1961, aos 25 anos de idade. Para o lugar de Scott LaFaro, Evans chamou o baixista Chuck Israel, que tocava à época com Cecil Taylor e Bud Powell. Deste trabalho Moonbeams, escolhemos a faixa que abre o disco, I Person I Knew. Ouça Bill Evans piano, Chuck Israel baixo e Paul Motion bateria.

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1: Fique agora com o saxofonista do Reino Unido, Nat Birshall. O saxofonista tenor, Birshall, está na cena do jazz londrino há 20 anos. Embora tenha uma forte ligação com o reggae, sua composição musical segue o estilo jazz spiritual, influenciado pela música de Coltrane. Confira do disco de estreia Akhenaten, lançado em 2009, ouça a faixa Nika's Dance. Nat Birshall, sax tenor, Gavin Barras, baixo, Adam Fairhall, piano e Gus Hughes na bateria. Entre em sintonia com a composição Nika's Dance.

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1: O Jazzístico apresenta agora a mistura sonora do trombonista paulista Jorginho Neto. Músico em destaque da atual cena da música instrumental brasileira, Jorginho Neto faz um som que une o rap, a gafieira e o samba jazz. Iniciou a carreira aos 13 anos, tocando trombone de vara na banda marcial da igreja que frequentava. Suas principais referências são os discos do baterista Edson Machado e do pianista Sérgio Mendes. Jorginho já tocou com grandes músicos da MPB e vem integrando as conhecidas big bands da capital paulista. Lançou o disco de estreia em 2012. Em 2015, gravou o segundo, intitulado Zona Leste. Deste CD Zona Leste, ouça uma releitura da canção Cidade Vazia, de Baden Powell e Lula Freire. Confira Jorginho Neto trombone, Edinho Santana piano, Bruno Tesselli bateria, Bruno Minhoto baixo e KLJ sample. Cidade Vazia.

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1: O programa apresenta agora a música de Sidney Bechet. Relembre um dos seus solos mais bonitos. A partir da década de 1930, o músico de New Orleans foi um dos maiores divulgadores do jazz no continente europeu. Ouça Sidney Bechet, clarineta, Errol Hines, piano e Baby Dodds na bateria. O trio interpreta a composição Blues in Thirties. A gravação é de 1940.

0: O Jazz in Concert chega ao seu final. Agradeço a sua audiência. Semana que vem, estamos de volta. O programa teve a locução de Silene Barros e pesquisa, seleção musical e apresentação de Fábio Fleury.
1: E nós vamos ficando por aqui. Obrigado pela sua atenção. Eu e a Silene Barros agradecemos a sua audiência. A despedida vem com uma interpretação romântica do saxofonista tenor Pharoah A. Sanders, acompanhado por William Henderson, piano, Stafford James, baixo, e Eccleston Wainwright na bateria. Do CD Welcome to Love, o quarteto de Pharoah A. Sanders interpreta a composição The Nearness of You. Até o próximo encontro.

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5: Vinte e duas horas e 59 minutos.
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A hora é de descanso e meditação, de esquecimento ou de encontro consigo mesmo. 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Nesta uma hora, você vai encontrar músicas que acalmam, tranquilizam e relaxam suas tensões. Começamos com Bombay Dub Orchestra e a composição To the Shore.

Bombay Dub Orchestra to the Shore. 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

Para ser feliz, você precisa eliminar duas coisas. O medo de um futuro incerto e a recordação de um passado ruim. Neste bloco, George Winston e a composição Song. E na sequência, o guitarrista Govi, do álbum Kuchama, a faixa Spirit Rider.

Ouvimos Gov Spirit Rider, antes George Winston com Song. Bom descanso para você que está ouvindo música interior.

A maturidade ensina que, às vezes, você tem que aprender a ficar em silêncio, mesmo quando você tem muito a dizer. Seguimos com Mike Oldfield, com Return to the Origin, e The Wind Element, e a composição Caribbean Blue, músicas do álbum Solaris 2.

The Wind Element, Caribbean Blue. Abrindo o bloco, Mike Oldfield, Return to the Origin. Uma noite abençoada e cheia de paz para você que sintoniza música interior.

Já reparou que o GPS nunca diz você errou o caminho? Ele diz recalculando a rota. Não se cobre tanto pelos desvios, apenas ajuste a rota e siga em frente. Dando sequência ao programa, confira agora o guitarrista Sam Picot. Do álbum Vital, vamos ouvir Aurora. E o violonista Peter Hatzenbeck. Do CD Descanso, destacamos Outremer.

Peter Hatzenbeck, Outremer, abrindo o bloco sem picó, Aurora. 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

tudo tem seu tempo e essa é uma das verdades mais difíceis e mais libertadoras da vida. Há sementes que brotam rápido e outras que dormem na terra por meses até encontrar o momento exato de florescer. Há dias que parecem avançar depressa demais e outros que caminham como se carregassem o peso do mundo. Mas nada, absolutamente nada, está fora da ordem divina. Tudo tem seu tempo. O da espera, o do aprendizado, o da cura, o da colheita. A vida nunca falha, ela apenas age no ritmo perfeito para você florescer. E para este momento de reflexão, vamos ouvir Andrei Setieleiro com Flor do Ar e Ed Ribeiro Lima e a música Lago.

É de Ribeiro Lima, Lago, abrindo o bloco Andrei Setileiro com Flor do Ar. Para encerrar o programa de hoje, vamos ouvir Rafael Veronese e a faixa intitulada Acampamento.

Rafael Veronese, Acampamento. Vamos ficando por aqui. Fontes pesquisadas no Instagram Despertar o Divino e Coisa Boa para Ler. Estúdio de gravação Silvestre Oliveira. Produção Silene Barros. Apresentação Marina Fontanelli. Uma boa noite e um bom descanso.

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5: 23:59.
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6: Zero hora e 59 minutos.
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4: As canções que compõem este programa refletem uma realidade sociocultural da época em que foram lançadas. Alguns aspectos ali retratados trazem à tona debates em função de pautas identitárias que surgiram nos últimos anos.
8: Olá! Está começando Canta Brasil, que hoje tem a honra de apresentar o talentoso pianista, cantor e compositor Benito de Paula.
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8: O Daí Veloso, conhecido artisticamente como Benito de Paula, nasceu em Nova Friburgo, no estado do Rio de Janeiro, no dia 28 de novembro de 1941. Desde cedo, Benito foi influenciado pela música, herança que recebeu de seu pai e o que o levou a se tornar um dos grandes ícones do samba nas décadas de 1970 e 1980. Durante sua juventude, Benito atuou como crooner em um conjunto musical que se apresentava em bailes estudantis nos finais de semana. Posteriormente, decidido a seguir suas ambições artísticas, deixou Nova Friburgo e se estabeleceu no Morro da Formiga, no Rio de Janeiro, onde deu continuidade à sua trajetória musical. Em 1971, Benito se mudou para Santos, em São Paulo, onde teve a oportunidade de formar seu próprio conjunto. Nesse mesmo ano, lançou seu disco de estreia, embora tenha lançado anteriormente outros compactos. O disco de estreia trazia sucessos marcantes como Apesar de Você, de Chico Buarque, além de obras de Taiguara, Vinícius de Moraes, Tim Maia, Ivan Lins e da dupla Roberto e Erasmo Carlos. Ao longo de sua carreira, Benito lançou mais de 35 discos e, devido ao grande sucesso de suas músicas, uma significativa parte de sua obra foi relançada em CD. Entre os grandes sucessos populares de Benito estão Bandeira do Samba, Se Não For Amor e Proteção às Borboletas, canções que ouviremos agora.

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0: de Paula. Dele, proteção às borboletas, se não for amor e bandeira de samba.
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0: Em 1972, Benito de Paula apresentou seu segundo disco intitulado Ela, e se destacou especialmente pela faixa Violão Não Se Empresta a Ninguém, a qual alcançou um imenso sucesso no Japão. No ano seguinte, 1973, Benito lançou seu terceiro disco, Um Novo Samba, que trouxe à capa uma imagem marcante do artista, com sua longa barba, cabelos volumosos, correntes, brincos e pulseiras. A canção Retalhos de Cetim despontou como um grande sucesso desse trabalho. Com este disco, Benito conquistou o Brasil vendendo 150 mil cópias e superando as expectativas de vendas na Argentina. Com o lançamento de seu quarto disco, Benito se destacou especialmente pela composição Charlie Brown. O disco, lançado em 1974, ainda apresentou o hit Beleza Que É Você Mulher. Ouçam agora Violão Não Se Empresta a Ninguém, Retalhos de Cetim e Charlie Brown.

0: aula dele, Charlie Brown, retalhos e cetim e violão não se empresta a ninguém.
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0: Em 1975, Benito de Paula realizou uma turnê pelo México, Japão e Estados Unidos, consolidando seu nome no cenário musical internacional. Com seu estilo singular de interpretar o samba, que frequentemente se destacava ao piano, Benito cativou o público com suas performances emotivas, que variavam entre momentos de profunda melancolia e exaltação vibrante. Nesse mesmo ano, ele assumiu o comando do programa Brasil Som, exibido pela TV Tupi, um espaço dedicado à música brasileira que conquistou uma audiência extraordinária. O programa não apenas celebrava a rica diversidade da música nacional, mas também resultou na produção de um disco onde Benito e seus convidados gravaram uma série de sucessos atemporais, como Segura Nega, Paraíba e Mulher Brasileira. Além disso, em 1975, Benito lançou outro disco de grande sucesso, apresentando composições memoráveis como Sanfona Branca, Não Precisa Me Perdoar, Modificação, Vai Ficar na Saudade e Sempre Assim. Essas obras reafirmaram seu talento e sua contribuição essencial à música brasileira. Ouçam agora Beleza Que É Você Mulher, Mulher Brasileira e Não Precisa Me Perdoar.

0: De Paula, dele não precisa me perdoar. Mulher brasileira e beleza que é você, mulher.
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0: A Unesp FM está apresentando Canta Brasil, hoje com Benito de Paula.
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0: De 1976 a 1979, Benito lançou quatro discos, entre os quais se destacaram as canções Do Jeito Que a Vida Quer, Tudo Está No Seu Lugar, Assobiar ou Chupar Cana, Osso Duro de Roer e Proteção às Borboletas. Na década de 1980, ele lançou mais sete discos com as composições Há Como Eu Amei e Amigo Sol, Amigo Lua, se consolidando como grande sucesso. Após essa fase de êxito, nos anos 90, Benito apresentou ao público os discos Fazendo Paixão, A Vida Me Faz Viver, Pode Acreditar e Baileiro. Este último lançado em 1996. Em seguida, ele se afastou da grande mídia, mas continuou a se apresentar com frequência em shows por todo o Brasil. Neste bloco, destacamos Do Jeito Que a Vida Quer, Tudo Está No Seu Lugar e Assobiar ou Chupar Cana.

0: de Paula, dele assobiar ou chupar cana. Tudo está no seu lugar e do jeito que a vida quer.
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0: Em 2009, após uma pausa de 10 anos sem lançamentos, Benito apresentou seu segundo CD e primeiro DVD ao vivo, trazendo de volta seus grandes sucessos. Em 2021, para celebrar seus 80 anos de vida, Benito lançou, em parceria com seu filho Rodrigo Veloso, também músico e produtor, o disco Benito 80, novo samba sempre novo. Neste projeto, Benito fez referência ao seu disco de 1973, Um Novo Samba, reinterpretando algumas de suas obras mais icônicas ao lado de artistas renomados como Xande de Pilares, Zé Cabaleiro e Tereza Cristina, entre outros. Essa realização não só resgatou sua rica discografia, mas também trouxe uma nova vida ao samba, mostrando que a tradição se renova a cada geração. Com uma vida inteira dedicada à música, Benito se destaca como um dos cantores e compositores mais respeitados do Brasil. Com mais de 50 anos de carreira, ele realizou diversas turnês internacionais. Lançou aproximadamente 35 discos e vendeu mais de 70 milhões de cópias em todo o mundo. Benito é o criador do estilo musical denominado Samba Joia, que une a riqueza do samba tradicional à sofisticação do piano, incorporando arranjos românticos e influências jazzísticas. Em suas obras, ele imprime uma inconfundível dramaticidade e um swing envolvente, tornando sua música única e cativante. Vamos ouvi-lo com as canções Sanfona Branca e Ah, Como Eu

0: Benito de Paula, dele, Ah, Como Eu Amei e Sanfona Branca.
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0: A Unesp FM apresentou Canta Brasil hoje com Benito de Paula.
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0: O Canta Brasil tem produção e apresentação de Fátima Belisário. Estudo de gravação, Paulo Sérgio de Carvalho. Fontes pesquisadas, sites oficial do cantor e a vozdaserra.com.br/notícias/Benito de Paula. Obrigada pela sua audiência e até o próximo programa. Tchau.

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2: 1 hora e 59 minutos.
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2: 2 horas e 59 minutos.
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6: 3:59. 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
5: 4 horas e 59 minutos.
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6: Olá, está começando Caindo no Choro. A partir de agora você segue com uma hora de seleção especial de chorinho aqui na Rádio Unesp FM. Vamos ouvir clássicos, releituras e novidades desse gênero musical genuinamente brasileiro. A programação é do Sérgio Maxson, a operação de áudio é do Silvestre Oliveira e eu sou Marina Fontanelli. Hoje começamos com um lançamento. O cavaquinista, compositor e pesquisador paulistano Léo Matheus lançou recentemente um álbum chamado Inéditas do Mestre Siqueira. Mestre Siqueira, que é também cavaquinista, pernambucano, e pertenceu à última formação do grupo de Pixinguinha e posteriormente também a vários grupos de choro no Rio de Janeiro. Hoje a gente ouve então uma faixa desse álbum Inéditas do Mestre Siqueira, que tem participação do Toninho Ferragut, homenagem a Orlando.

Grupo Cochichando do João Poleto, Beliscando as Primas. Antes teve Nó em Pingo d'Água do Paulinho da Viola, Não Me Digas Não. Também ouvimos aqui nessa sequência Evandro e Seu Regional com Naquele Tempo, parceria de Pixinguinha e Benedito Lacerda. E começando o programa de hoje, ouvimos Léo Matheus e Toninho Ferragutti com Homenagem a Orlando, composição do Mestre Siqueira. Seguindo Caindo no Choro, vamos ouvir Os Novos Boêmios, de Honorino Lopes, Língua de Preto.

cavaquinista Benedito Costa com Naquela Mesa, música do Sérgio Bittencourt. Antes teve Milton Mori, do Juventino Maciel, Cadência. Também passaram aqui nessa sequência a Nilce Carvalho com Chorando pra Pixinguinha, música de Toquinho e Vinícius de Moraes. E ainda o grupo Os Novos Boêmios com Língua de Preto, música do Honorino Lopes. Seja muito bem-vindo e bem-vinda, você que sintonizou agora a Rádio Unesp FM, você está ouvindo Caindo no Choro. Seguimos com o Quarteto Roda de Choro, do Luizinho Sete Cordas, Roda de Choro.

Grupo Chorinho Entre Amigos, do Ernesto Nazaré, Brejeiro. Antes ouvimos Cadeira de Balanço, do Toninho Ferragutti, O Mancebo. Também ouvimos aqui o encontro do Zé da Velha com Silvério Pontes, numa gravação de Pecado Capital, composição do Paulinho da Viola. E ainda Quarteto Roda de Choro com Roda de Choro, música do Luizinho Sete Cordas. Seguimos agora com Trio Madeira Brasil, do Jacó do Bandolim, Quebrando Galho.

Recorde Bandolim aqui no Caindo no Choro, do Altamiro Carrilho, Enigmático. Antes teve Nó em Pingo d'Água, do Mário Seve, Choro de Criança. Também ouvimos Trio Madeira Brasil com Quebrando Galho, música do Jacó do Bandolim. Caindo no Choro de hoje vai ficando por aqui. Esse programa tem seleção musical do Sérgio Magson, a operação de áudio foi do Silvestre Oliveira. E eu sou Marina Fontanelli, muito obrigada pela sua companhia. Para encerrar, fique com Danilo Brito e Nailor Proveta, do Milton Mori, Choro pro Mário. Até o nosso próximo encontro. Tchau!

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5: 5:59.
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4: 6 horas e 59 minutos.
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7: Olá, ótima segunda para você, bom dia. Mais uma edição do Musical 105 para você. Uma hora com o melhor do flashback para sua manhã e para sua semana começar muito bem aqui na Unesp FM. Seleção musical, Sérgio Magson, Paulo Pepa na operação de áudio. Eu sou Wellington Leite. Nesta hora de música internacional, nós vamos ouvir juntos Tina Turner, Sade, Eagles. E a gente abre com T-Lights e a sua única música que chegou a fazer sucesso nas paradas de sucesso dos Estados Unidos, Oh Girl, uma música de 1972.

musical 105 Billy Paul, Your Song. Você ouviu também Jess and Trina, Where is the Love? Ouça agora o som de James Blunt, You're Beautiful.

Um clássico aqui na Unesp FM para você, Eagles, Hotel California. Você ouve também Every Time You Go Away com Paul Young. Confira agora o som de UB40, Can't Help Falling in Love.

Musical 105 Xadê, Nothing Can Come Between Us. Você ouviu também Donald Fagen, AGY. Agora tem The OJs, Backstabbers.

0: Fechando o musical 105, Jacksons, Can You Feel It? Você ouviu também Tina Turner, The Best. Muito obrigado pela companhia. A seleção musical foi de Sérgio Madison. Paulo Pepa na operação de áudio. Eu sou Wellington Leite. Continue conosco aqui na Unesp. Daqui a pouquinho eu volto com o Manhã Popular Brasileira para você.
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7: Nos 200 anos da Câmara dos Deputados, a novidade é uma edição voltada para professores. O desafio é produzir uma videoaula com 5 a 10 minutos de duração sobre o papel do parlamento na história do Brasil e sobre a importância do patrimônio histórico e cultural do país.
6: Em tempos de fake news e de desinformação, a ideia é incentivar a pesquisa em fontes primárias, como o arquivo histórico da Câmara dos Deputados.
7: As obras devem estar prontas até o dia 15 de junho. Mais informações em cd.leg.br/eu-e-a-lei.
6: Ah, e o concurso tradicional voltado para crianças e adolescentes continua de pé. O edital também está na página, mas as inscrições só abrem em julho.
8: 7:59.
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10: Bom dia. Segunda-feira, 8 de junho. A Câmara aprova projeto que limita a jornada de trabalho para psicólogos. Unesp divulga hoje pedidos de isenção da taxa do vestibular Unesp Enem. Olimpíada de Geoinformação prorroga inscrições até 15 de junho. Programa de iniciação científica para graduandos e estudantes do ensino médio na Unesp com inscrições abertas. O Cidade Universitária está começando. As inscrições para a segunda edição da Olimpíada Brasileira de Geoinformação foram prorrogadas. O novo prazo vai até 15 de junho. A iniciativa promovida pela Universidade Federal do Rio de Janeiro, em parceria com outras instituições de ensino superior, é voltada para alunos do 6º ao 9º ano do ensino fundamental e do ensino médio. Ela envolve conhecimentos de geografia, tecnologia e inteligência artificial. A proposta é estimular o interesse de estudantes e professores pelo uso da geoinformação como ferramenta de aprendizagem e análise do território. A professora Elizabeth Souza, uma das coordenadoras da Olimpíada, destaca que tipo de desafio é lançado aos participantes.
11: A Olimpíada Brasileira de Geoinformação, ela busca desenvolver no olhar do estudante uma crítica, uma representação, uma identificação de problemas, de questões no Brasil, representar esses problemas usando geoinformação e pensar soluções, pensar cenários futuros desses problemas. A gente tem um tema central, que são as redes e infraestruturas no Brasil. Então, o aluno ele precisa ter um olhar sobre todo tipo de rede, rede de transporte, rede de energia, rede de telecomunicação, qualquer rede. São duas etapas principais. Na primeira etapa, a gente desenvolveu 20 questões objetivas para que eles reflitam dentro do tema das redes, mas que também conversem as questões, elas vão conversar com toda a temática e abordagem conceitual e temas que eles já adotam em cada turma, em cada série. Essas questões estão sendo trabalhadas pensando um tripé entre a geoinformação, as redes e o conteúdo da BNCC. A Olimpíada é dividida em 3 categorias, Júnior, Master e Sênior. Na segunda etapa, os que avançarem, eles vão desenvolver e apresentar soluções de problemas relacionados à infraestrutura, aquela que eles escolheram para tratar ali na sua comunidade.
10: A inscrição é gratuita e deve ser feita na página olimpiadadegeoinformação.com.br. A prova online da primeira etapa será realizada entre os dias 11 e 13 de agosto. A segunda etapa, com envio de projetos, está prevista para setembro e a premiação aos vencedores em novembro. As inscrições para o processo seletivo Unesp-Enem seguem abertas até 25 de junho e o resultado dos pedidos de isenção pode ser consultado hoje. Adriano Anderson de Castro tem as informações.
12: A Unesp divulgará às 10 horas desta segunda-feira, 8 de junho, o resultado dos pedidos de isenção e redução de 50% da taxa do vestibular Unesp-Enem meio de ano 2026, cujo valor integral é de R$ 20,00. Os interessados poderão conferir o resultado dos benefícios nos sites da Unesp e da Fundação Vunesp, responsável pela seleção. Os endereços são vestibular.unesp.br e www.vunesp.com.br. Os pedidos de isenção deferidos já significarão a efetivação da inscrição do solicitante. As inscrições para o exame serão realizadas até o dia 25 de junho no site da Vunesp. A oferta da seleção é de 20 vagas, sendo 16 para as engenharias agronômica, civil, elétrica e mecânica em Ilha Solteira, e 4 para o novo curso de Língua e Cultura Chinesas, inédito no Brasil e oferecido em Assis. O certame é destinado a todos os participantes do Exame Nacional do Ensino Médio, o Enem, nas edições de 2024 ou 2025. O manual do candidato, com todas as informações sobre a seleção, está disponível para consulta nas páginas da Unesp e da Vunesp. A lista de aprovações no vestibular Unesp-Enem meio de ano 2026 será publicada em 10 de julho. As matrículas serão realizadas de forma virtual, de 13 a 29 de julho. Eu sou Adriano Anderson de Castro, da equipe Vunesp de Jornalismo, para a Rádio Unesp.
10: A Câmara aprovou um projeto que limita a jornada de psicólogo a 30 horas semanais. O texto segue para o Senado. A repórter Maria Neves tem os detalhes da proposta.
13: O texto beneficia os profissionais com contrato de trabalho no setor privado. Para psicólogos que trabalham em empresas públicas como seletistas, a nova jornada dependerá de dotação orçamentária e de autorização na Lei de Diretrizes Orçamentárias. Uma das autoras do projeto, a deputada Érica Cocai, do PT do Distrito Federal, explica que atualmente a lei que regulamenta a atuação dos psicólogos não prevê limite de jornada de trabalho. Com isso, eles ficam submetidos a 44 horas semanais. De acordo com a deputada, a categoria é a única entre os profissionais que lidam com saúde e atenção psicossocial que não tem jornada de 30 horas. A deputada Natália Bonavides, do PT do Rio Grande do Norte, também assina a proposta. Da Rádio Câmara de Brasília, Maria Neves.
10: Unesp recebe inscrições para programas de iniciação científica. Estudantes do ensino médio também podem participar da seleção. Júlia Riosdorf tem as informações.
14: Se você faz iniciação científica ou iniciação em desenvolvimento tecnológico e inovação, a Unesp está com inscrições abertas até o dia 12 de junho para os programas PIBIC e PIBIT. A iniciativa contempla alunos regularmente matriculados em qualquer curso de graduação da Unesp ou de outras instituições de ensino superior. Em 2026, o PIBIC oferece 1.480 bolsas, sendo o terceiro maior programa de iniciação científica do país. Já o PIBIT recebe 79 bolsas. As bolsas também são destinadas somente para aqueles que não possuem vínculo empregatício, mas alunos com contrato de trabalho ativo podem realizar a pesquisa na modalidade voluntária. De acordo com a supervisora da STAEP da Faculdade de Arquitetura, Artes, Comunicação e Design da Unesp em Bauru, Luísa Isabel Banhara, as bolsas são distribuídas de acordo com a classificação dos alunos dentro da sua área de conhecimento.
15: A distribuição das bolsas, elas ocorre a partir da classificação das propostas dentro de cada uma das 8 áreas do conhecimento, que são elas ciências agrárias, ciências biológicas, ciências exatas e da terra, ciências humanas, ciências da saúde, ciências sociais aplicadas, engenharias e linguísticas, letras e artes. No caso do PIBIC, a distribuição das bolsas elas ocorrem por meio das modalidades de participação PIBIC Ampla Concorrência e PIBIC Ações Afirmativas.
14: Além da modalidade para alunos de graduação, o PIBIC também contempla alunos do ensino médio por meio do programa PIBIC Júnior. As 672 bolsas oferecidas em 2026 são destinadas a alunos de escolas públicas, mas alunos da rede privada também podem participar na modalidade voluntária. Os interessados em realizar pesquisa em uma das modalidades devem procurar um professor orientador em qualquer unidade da Unesp que tenha linha de pesquisa de acordo com o projeto a ser desenvolvido, como explica a Luísa Isabel Banhara.
15: O estudante interessado deverá procurar um docente da Unesp que pesquisa na sua área de interesse. Alinhe o projeto que irão desenvolver e providencie a documentação prevista no edital. A inscrição deverá ser realizada pelo orientador no sistema SISPRO-PC até dia 12 de junho para o PIBIC e PIBIT. E para o PIBIC Júnior, o prazo de inscrição será até dia 27 de julho.
14: O edital ainda prevê submissão de proposta única a todos os alunos inscritos. Já o processo de avaliação consiste na análise da proposta e na avaliação de mérito do docente escolhido. Todas as propostas devem ser submetidas pelo professor orientador até o dia 12 de junho para o PIBIC e PIBIT e até dia 27 de julho para o PIBIC Júnior. Os editais de todas as modalidades estão disponíveis no site da Pró-Reitoria de Pesquisa da Unesp, unesp.br/prop. Basta acessar a página Iniciação Científica e Tecnológica. Com supervisão de Michel Amâncio, Júlia Riusdorf, Rádio Unesp FM.
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0: Olá, muito obrigado pela companhia. Uma bela segunda-feira para você que está aqui conosco na Unesp. Um bom início de semana para todos nós. Vamos juntos até às 11h30 com Manhã Popular Brasileira na Unesp FM. Pelo seu rádio, pela internet também, levando o melhor da música genuinamente brasileira para você. Seleção musical João Flávio Lima, operação de áudio Renato Posca, eu sou Wellington Leite. Nesta primeira hora a gente vai ouvir juntos aqui Zé Ramalho, vamos ouvir também Gal Costa. A gente abre com Wilson Simonal do Dorival Caymmi, Não Tem Solução.

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9h42, você ouviu Maria Rita aqui na Unesp, música do Chico Buarque e do Lobo, a história de Lily Brown. Você ouviu também Zé Cabaleiro, do André Bujanra, Alma Não Tem Cor e Da Vida, do Gonzaguinha, com o Daniel Gonzaga. A gente continua a programação aqui do Manhã Popular Brasileira, trazendo agora Danilo Moraes, composição dele, Céu, mais um lamento.

0: fechando mais uma hora do Manhã Popular Brasileira, Orquestra Brasileira de Música Jamaicana, o Trem das Onze, do Adoniran Barbosa. Você ouviu também Daúde, do Lenine, e Hoje Eu Quero Sair Só. Mais um rápido intervalo para você e daqui a pouco a gente volta com mais música brasileira aqui na Unesp.
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0: no mês de junho. Tradição indígena, os povos originários brasileiros já utilizavam o milho e a mandioca de forma abundante, o que moldou o cardápio junino com preparos como pamonha, curau, bolo de milho e uma base da mandioca que podemos citar inclusive a própria tapioca. Contribuição africana, pratos como a canjica, o mugunzá, tanto doce quanto salgado, sofreram influências nos modos de preparo e trouxeram combinações ricas em coco, leite de coco e muitas especiarias. Quem vos falou foi o professor Francisco Nascimento, da Faculdade de Engenharia e Ciências da Unesp, no curso de Turismo em Rosana. Bom junho para todos, boa fogueira e boa gastronomia.
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7: Já estamos de volta na Unesp FM com Manhã Popular Brasileira. É sempre bom ter você conosco aqui na Unesp. Nesta terceira hora de músicas brasileiras, nós vamos ouvir juntos, daqui a pouco, Ivan Lins, vamos ouvir Céu também, Gal Costa, MPB4. A gente abre com Erasmo Carlos e o Emicida cantando deles, Termos e Condições.

10:15 na Unesp Ivan Lins e George Robert, do Ivan e Vitor Martins, Abre Alas. Você ouviu também Mariana Aidar e Maria Gadu, composição do Sebastião Pirasses Ugarte, Rafael Silva, Mateu Ugarte, Juliana Strassacapa, Triste, Louca ou Má. Agora tem Verônica Ferriani interpretando Marcos Valle e Paulo Sérgio Valle na Unesp, com mais de 30.

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0: 10h30, trouxemos para você Gal Costa, do Caetano Veloso, Cara do Mundo, e também Maria Alcina, do Caetano, Estrangeiro, e com Mais de 30, com a Verônica Ferriani. Seguimos com mais um bloco de informações para você. Daqui a pouco tem Danilo Caymmi cantando do Dorival Caymmi, Vatapá.
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2: Pesquisadores do Instituto de Biociências da Unesp de Rio Claro identificaram uma nova espécie de cigarrinha da cana. E essa descoberta pode contribuir para reduzir prejuízos na produção de cana-de-açúcar. Encontrada no sul e sudeste do Brasil desde a década de 1960, a espécie vinha sendo confundida com outras visualmente semelhantes, o que pode explicar a baixa eficácia de inseticidas usados no controle da praga. A identificação foi possível a partir da união de análises morfológicas, genéticas e de morfometria geométrica, envolvendo especialistas em taxonomia, citogenética e genômica. Um dos próximos passos da pesquisa apoiada pela FAPESP é ampliar a amostragem a fim de verificar com mais rigor a distribuição da nova espécie e seu impacto nas lavouras, além de aprofundar o estudo de sua diversidade genética para desenvolver estratégias de manejo.
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10h43, aqui na Unesp Céu, do Caetano Veloso, Eclipse Oculto. Você ouviu também o Rodrigo Amarante, dele, Maná. Agora tem a Cristina Braga no Manhã Popular Brasileira, música dela e Jorge Maltner, Vendaval.

0: 10h54, MPB4 no Manhã Popular Brasileira, do João Bosco e Aldir Blanc, Bola ou Búlica. Você ouviu também Eliane Elias, do Beck Hansen, Tropicália. Mais um bloco de informações para você, daqui a pouquinho a gente volta.
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0: E já estamos de volta na Unesp e o Manhã Popular Brasileira para você. A gente abre esta nossa última meia hora juntos com a Fernanda Takai e o Samuel Rosa cantando versão do John Ulloa para curar essa dor.

11 horas e 8 minutos, os Garotim na Unesp, do Anchieta e Léo Guima, Curva Escura. Trouxemos ainda o Djavan, dele Cetim. Agora tem Rosa Passos e o sax de Paquito de Rivera, do Jaime Silva e Neuza Teixeira, o Pato.

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11h23 na Unesp 14 Bis, ou melhor, Criolo, dele, Pé de Break, 14 Bis e Samuel Rosa, do Fernando Brant e Milton Nascimento, Bola de Meia, Bola de Gude. Você ouviu também Isso Não Vai Ficar Assim, com o Ney Matogrosso e a Zélia Duncan. Encerrando o Manhã Popular Brasileira desta segunda-feira, Luiz Melodia, dele, O Sangue Não Nega. A seleção musical foi de João Flávio Lima, operação de áudio Renato Posca. Eu sou Wellington Leite. Continue conosco, vem chegando Conexão, com Pedro Norberto e Eleide Bergamo. Volte conosco amanhã para a edição de terça-feira do Manhã Popular Brasileira. Um abraço para você e até mais.

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8: Onze e meia, muito bom dia. Hoje é segunda-feira, 8 de junho, e este é o Conexão, uma produção do jornalismo da Rádio Unesp, que você confere em 105,7 FM em Bauru e onde estiver nas plataformas digitais e em radio.unesp.br. Bom dia, Pedro Norberto.
9: Bom dia, Leide Bergamo. Hoje, no Conexão, o Dia Mundial dos Oceanos, celebrado nesta segunda-feira. A terceira reportagem sobre a escravidão doméstica. E uma entrevista sobre o aumento da obesidade no Brasil nas últimas duas décadas.
8: Com operação de áudio de Renato Posca, o Conexão está no ar.
9: 11:31, lembrar do papel fundamental dos oceanos na estabilidade climática, na segurança dos meios de subsistência e também na economia global. Esse é o papel do Dia Mundial dos Oceanos, celebrado todos os anos em 8 de junho.
8: A data foi oficializada pela Organização das Nações Unidas em 2008 e chama atenção para a importância dos mares e para o uso consciente dos seus recursos. Mais detalhes na reportagem de Tatiana Alves.
10: O planeta Terra conta com 5 grandes oceanos: Atlântico, Pacífico, Índico, Ártico e Antártico, também chamado de Oceano Austral. Apesar dessa divisão, especialistas explicam que, na prática, existe um único oceano, já que todos estão interligados e se comunicam. O tema ganha ainda mais relevância no momento em que o Brasil se aproxima de um compromisso internacional. proteger 30% das áreas marinhas até 2030, a chamada meta 30 por 30. Mesmo com avanços, ainda há desafios importantes, principalmente na gestão, no acompanhamento, na fiscalização e também no financiamento dessas regiões protegidas. Sem esses mecanismos funcionando de forma eficiente, muitas áreas de proteção ambiental podem existir apenas no papel, sem gerar resultados reais para a biodiversidade e para as populações que dependem diretamente do oceano para sobreviver. Essas questões foram discutidas durante a SP Ocean Week 2026, realizada em maio em São Paulo, que reuniu cientistas, gestores públicos, representantes da sociedade civil e do setor privado. O encontro apontou caminhos para tornar mais efetiva a preservação dos oceanos. Os debates também ajudam a preparar o Brasil para a Conferência da Década do Oceano, marcada para 2027, no Rio de Janeiro. O coordenador da Cátedra UNESCO para a Sustentabilidade do Oceano, Alexander Turra, fala das atribuições do país nessa agenda.
0: Todo o movimento que vem sendo feito mundialmente, o Brasil vai se preparar adequadamente para a Conferência da Década do Oceano. E uma das estratégias vai considerar a Rio Ocean Week como um palco importante para que as contribuições de diferentes atores sociais, de diferentes setores da sociedade possam ser organizadas no sentido de embasarem as discussões que vão ocorrer.
10: Vale lembrar que o oceano cobre mais de 70% da superfície da Terra e abriga grande parte da biodiversidade do planeta, além de ser a principal fonte de proteína para mais de 1 bilhão de pessoas. Da Rádio Nacional, no Rio de Janeiro, Tatiana Alves.
9: A conservação marinha é vital por vários motivos, entre eles o equilíbrio climático. Os oceanos regulam o clima e absorvem cerca de 30% do carbono emitido no mundo. Biodiversidade. São o lar de incontáveis espécies e garantem a subsistência e segurança alimentar de bilhões de pessoas. E a ação humana. A data alerta para a necessidade de reduzir a poluição por plásticos e combater a pesca predatória.
8: Quem fala mais sobre o Dia Mundial dos Oceanos é o professor Wagner Valente, do Centro de Aquicultura da Unesp. Ele destaca os efeitos das ações humanas.
11: Nós estamos tratando muito mal os nossos oceanos, né? Falar que a gente polui é chover no molhado, todo mundo já sabe, né? Mas talvez as pessoas não saibam que tudo que é jogado em terra, de lixo, poluição, esgoto, vai parar no mar. Porque os rios correm para o mar, eles desaguam no mar. Então, poluição de 1.000 quilômetros de distância acaba parando no mar. O grande problema que a gente tem visto é a quantidade de plástico, né? A gente já sabe que daqui a pouco nós vamos ter mais plástico do que peixes nos oceanos. E os plásticos são muito perigosos, porque os animais ingerem esses plásticos e morrem. Além de servirem de substrato para outros organismos, alteram radicalmente os ambientes e demoram muito tempo para se decompor. E a fricção desse material gera microplásticos. E esses microplásticos acabam sendo absorvidos, ingeridos pelos animais e acabam vindo parar no ser humano, né? Então, o plástico é um dos grandes problemas que a gente tem no mar.
9: O professor Wagner Valente, da Unesp de Jaboticabal, também comenta sobre a falta de um maior conhecimento sobre os oceanos.
11: A gente tem muito pouca pesquisa em relação ao mar. Considerando que a gente tem um mar territorial pertencente ao Brasil, equivalente à Amazônia, ou seja, a gente tem cerca de 50% do território em terra como território marinho, a gente vê que a gente usa muito pouco essa área, né? Nós aqui no Brasil não estamos muito habituados, embora a gente vê barcos, vê turismo, vê pescadores, mas comparado com outros países que usam o mar de uma forma mais intensa, né? e muitas vezes até mais adequada, a gente está perdendo muito com isso, né? Existe um potencial gigante de uso do mar. Por exemplo, a maricultura é uma atividade extremamente importante porque não usa água doce, que é um recurso que está se tornando cada vez mais escasso, mesmo num país com muita água doce como o Brasil. A maricultura, ela, se for bem planejada e adequada, de modo a gerar impactos ambientais mínimos, né? Porque toda atividade produtiva gera algum impacto, mas ela pode ser realizada de uma forma a gerar um impacto mínimo, economizando área em terra para a própria agricultura, né? Além da eficiência, que a produção de organismos aquáticos é mais eficiente do que a produção de organismos terrestres.
8: 11:37. O prazo para se inscrever no Enem, o Exame Nacional do Ensino Médio, foi prorrogado para o dia 12 de junho, sexta-feira. A nova data também contempla os pedidos de atendimento especializado e de tratamento por nome social.
9: Até o dia 12, os estudantes concluintes do ensino médio da rede pública devem acessar a página do participante para confirmar a participação no Enem, no endereço eletrônico enem.inep.gov.br/participante.
8: Por este site, os estudantes também podem complementar informações, como o município de realização das provas, a língua estrangeira escolhida e, se necessário, a solicitação de recursos de acessibilidade.
9: Os participantes que tiveram a isenção da taxa de inscrição aprovada também precisam realizar a inscrição. Já para os estudantes não isentos, a taxa de inscrição continua no valor de R$ 85,00 e o pagamento pode ser feito até o dia 17 de junho.
8: As datas de aplicação do Enem 2026 estão previstas para os dias 8 e 15 de novembro em todo o país. O edital, perguntas frequentes e outras orientações também podem ser encontrados no site enem.inep.gov.br/participante.
9: 11:39, vamos agora com a terceira reportagem da série sobre escravidão doméstica, produzida pela EBC.
8: Dentro do cenário da escravidão doméstica, outros aspectos estão inseridos. Um deles é o tráfico de pessoas. A reportagem é de Marieta Casarré, da TV Brasil.
12: Quando chegou no Brasil, cheguei, apanhou um casal, me receberam, foi na casa deles. Aí, um homem não queria negro na casa deles, que na minha casa não quer negro, não.
13: Quem conta é Suzana Salomono. Ela tem hoje 51 anos. Nascida em Moçambique, foi trazida ao Brasil para trabalhar, vítima de tráfico e de exploração.
12: Eu não tinha passaporte. Eu não tinha dinheiro para dar passaporte. Eu não fui lá. O passaporte foi tratado tudo com essa mulher, mandou para mim na minha casa.
13: Suzana chegou sozinha ao Brasil, sem telefone, sem dinheiro, um quadro de extrema vulnerabilidade. É o que explica Roque Patucci, do Centro de Apoio e Pastoral do Migrante, em São Paulo.
14: Então, no caso da Suzana, ela foi traficada para o Brasil. Não aparece na descrição do crime, dos crimes que ela sofreu, só aparece o trabalho escravo, mas ela foi traficada.
13: O defensor público Murilo Ribeiro Martins explica como a condição de migrante frequentemente aprofunda a vulnerabilidade e facilita a exploração.
15: A condição de pessoa migrante é utilizada, inclusive, como um elemento de exploração. O empregador usa isso como um elemento de ameaça.
13: Liana Chaib, ministra do Tribunal Superior do Trabalho, explica o motivo das pessoas se manterem aprisionadas nessa situação.
16: Porque a primeira pergunta é: para onde eu vou? Que trabalho digno e decente eu vou ter? Então, é tão surreal, complexo e contraditório que às vezes você quer permanecer ali.
12: Vou aonde? Porque não tinha casa, não tinha família, não tinha ninguém que pode me dizer que Suzana está aqui para ficar. Não tinha ninguém que me abraçava. A ninguém denunciou ela, eu não sou eu que denunciei, porque todo mundo falava que Suzana tem que denunciar. Mas eu não sabia como começar, porque eu não sei como começar a fazer.
13: Suzana foi resgatada e é acompanhada pela pastoral em São Paulo, como conta Roque Patucci.
14: No caso da Suzana, nós estamos acompanhando ela de perto. A gente encaminhou ela para se preparar para a empregabilidade. Conseguimos colocá-la para trabalhar.
12: Eu consegui sorrir.
17: eu consigo me sentir em casa, a paz, sabe, paz dentro de mim, agora sim.
13: E se você souber de situações como essa, comunique anonimamente pelo Disque 100, com a colaboração de Ana Graziela Guiar e Ana Passos, produção de Cleiton Miranda e Patrícia Araújo e sonoplastia Egberto Martins. Da TV Brasil, Marieta Casarré.
9: 11h42. O Departamento de Fonoaudiologia da Faculdade de Odontologia de Bauru da USP está convidando todos a participar de pesquisa para comparar os efeitos biomecânicos de 5 exercícios vocais.
8: Efeitos biomecânicos da voz são maneiras como a produção sonora altera a estrutura e a função dos tecidos laríngeos, como as pregas vocais.
9: A pesquisadora e fonoaudióloga Angélica Antonetti Carvalho, responsável pelo estudo, nos conta os objetivos do trabalho e quem pode participar.
18: O objetivo da nossa pesquisa é comparar os efeitos biomecânicos e vocais de 5 diferentes exercícios para a voz. Quando a voz é produzida, existe todo um mecanismo fisiológico por trás desse fenômeno. Só que também existem efeitos que nós chamamos de biomecânicos, são os efeitos físicos que ocorrem durante a fonação. Por exemplo, calcular a pressão do ar envolvido para produzir a voz, o fluxo do ar necessário, qual é a resistência oferecida durante a fonação desses exercícios. Como trata-se de um estudo para verificação específica desses efeitos, nós temos que excluir variabilidades que podem gerar influências na coleta dos dados. Então, pessoas que são tabagistas, com problemas cardíacos, alterações pulmonares e algumas alterações hormonais, como as que ocorrem na gravidez e na menopausa, podem gerar esses vieses. Então, essas pessoas não podem participar do estudo. Podem participar homens e mulheres de 18 a 50 anos de idade com queixas de voz e sem queixas de voz. Então, estamos recrutando pessoas com diferentes características vocais para o estudo.
8: Os interessados em participar da pesquisa sobre os efeitos biomecânicos da voz na FOB-USP devem entrar em contato com a pesquisadora pelo e-mail angelica.antonetti@alumni.usp.br ou então pelo WhatsApp 14 99188-5752. Vou repetir: 99188-5752.
18: E aí, a participação, após uma triagem para verificação certinho dos critérios, né, de inclusão e exclusão do estudo, serão realizadas em torno de 5 visitas no CEPAR Fonoaudiologia da FOB-USP para realizar essas avaliações e exercícios. A primeira visita geralmente tem duração de 50 a 60 minutos, porque tem a apresentação do estudo, nós explicamos como que vai acontecer e tudo mais. As demais visitas costumam serem mais rápidas, em torno de 40 minutos cada visita.
9: 11h45.
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20: E hoje o dia começou com tempo estável em todo o estado de São Paulo, inclusive em Bauru região. Isso por conta da atuação de uma massa de ar frio seco, que está garantindo o predomínio de sol, com céu claro, a poucas nuvens e sem previsão de chuva. Durante as primeiras horas da manhã, as temperaturas permanecem amenas, trazendo sensação de frio, e no decorrer da tarde, os termômetros sobem, favorecendo uma tarde agradável com a presença de bastante sol. A temperatura mínima registrada em Bauru hoje foi de 12,4 graus às 7 horas e 10 minutos. As temperaturas máximas previstas para esta tarde são 23 graus em Itapeva, 25 graus para a região metropolitana de São Paulo, 26 graus em Bauru, 27 graus em Presidente Prudente e 28 graus em Araçatuba e Barretos. Tiago Ferreira, do IPMET, para a Rádio Nesp FM.
8: 11h46. A prevalência de obesidade disparou no Brasil nos últimos 19 anos, com aumento de 118% na população adulta. O dado é o mais recente e consta do levantamento do Vigitel, braço do Ministério da Saúde que monitora a frequência de doenças crônicas no país.
9: Para falar sobre este assunto, eu converso com a professora da área de nutrição da Faculdade de Medicina da Unesp em Botucatu, Norca Beatriz Barreto Gonzalez. Obrigado, professora, por nos atender.
1: Olá, Pedro. Tudo bem?
9: Tudo bem, professora. Então, para esclarecer, para orientar os nossos ouvintes, o que vem a ser a obesidade? Como ela é detectada e quem é o público atingido por esta doença?
1: A obesidade, de acordo com a Organização Mundial da Saúde, está no rol de doenças crônicas não transmissíveis. Ela é diagnosticada a partir do índice de massa corporal, que é a relação peso-altura ao quadrado, onde o resultado sendo maior que 29,5 até 35 pode ser leve, moderado ou mórbido. A obesidade, ela acomete tanto crianças quanto idosos, né, ao longo da vida devido a padrões alimentares e estilo de vida equivocados. O consumo maior de alimentos ricos em açúcares e gordura contribui com esse excesso de calorias que vai ser armazenado no tecido adiposo, tanto subcutâneo como também ao redor de órgãos vitais, o qual também é muito perigoso, pois está relacionado com desenvolvimento de diabetes, hipertensão e outras doenças, né, relacionadas com o coração.
9: Professora Norca, quanto a pessoa pode ingerir de calorias para ter uma vida saudável?
1: Para manter a saúde, um indivíduo adulto, trabalhador, ativo, precisa em média 2.000 calorias. Isso é pouco relativo, pois depende também do tamanho do corpo, do tipo de atividade física, laboral a qual se dedica. No geral, se estabelece que qualquer consumo acima daquele que eu tenho necessidade de repor, vou acumular na forma de gordura. Então, com isso, nós saímos, né, da faixa de peso normal e entramos no acúmulo de gordura que pode causar aumento do volume e também do peso dos indivíduos.
9: E quando falamos de sobrepeso e obesidade, como saber quando a pessoa está numa ou em outra situação?
1: A diferença entre sobrepeso e obesidade se dá também pelo diagnóstico do IMC. Valores entre 25,5 a 27 já podemos classificar essa pessoa, né, que eu me refiro a pessoas adultas, tanto homens como mulheres, né, com na faixa de sobrepeso. O sobrepeso em geral, ele não causa, né, não está relacionado com doenças crônicas não transmissíveis, como eu mencionei anteriormente, como é o caso da obesidade. Mas é um alerta para melhorar o estilo de vida, aumentando a atividade física, de preferência recreativa, praticar um esporte, uma caminhada, ou fazer devidos ajustes no consumo alimentar. Aí seria uma orientação personalizada para ver o estilo de vida da pessoa e assim poder, antes que ela chegue a se tornar uma pessoa obesa, fazer as devidas correções, evitando assim problemas futuros na sua saúde.
9: Professora Norca, qual o problema ou complicações que pode acontecer quando alguém descobre que está obeso?
1: Uma das principais preocupações de pessoas que têm obesidade ao longo da vida é que elas desenvolvem resistência à insulina. A resistência à insulina é uma das características do diabetes tipo 2. E as complicações desse diabetes vai desde amputações de membros inferiores até problemas relacionados com o coração. É uma doença silenciosa, ela não aparece da noite para o dia, mas está extrinsecamente associada com excesso de peso e obesidade.
9: Nós estamos conversando com a nutricionista Norca Beatriz Barreto Gonzalez, professora na Faculdade de Medicina da Unesp de Botucatu. Professora Norca, e tem tratamento contra a obesidade?
1: O tratamento mais eficiente no combate à obesidade é conscientizar os pacientes de que eles são obesos, mesmo sendo magros. Ou seja, acompanhar esses pacientes do ponto de vista nutricional, com apoio psicológico, terapeuta ocupacional, educador físico, para que assim essa pessoa possa estar tendo possibilidade de aumentar o gasto energético, consumir alimentos mais saudáveis e com as calorias certas para o seu estilo de vida. Não adianta tomar remédios para inibir apetite, ou fazer cirurgia bariátrica, ou usar canetas emagrecedoras se o estilo de vida é obesogênico. Ou seja, a pessoa continuará com acesso a alimentos pobres em nutrientes, ricos em calorias, consumindo à vontade, sabendo que isso é uma ilusão, porque ela precisa sim ter controle da qualidade dos alimentos que consome para assim poder garantir que a obesidade não retorne.
9: A senhora disse agora há pouco ser obeso mesmo sendo magro. Eu gostaria que a senhora explicasse melhor essa sua colocação.
2: Uma pessoa obesa, ela tem tamanho e número de células adiposas aumentado. Então, quando ela emagrece, essas células adiposas, elas murcham, né? Digamos assim, mas elas estão ativas. Se tiver um consumo calórico, né, maior do que a necessidade fisiológica para manter a saúde, a energia para trabalhar ou para fazer as atividades físicas, né, diárias, essas calorias extras, elas voltam a ser acumuladas, gerando com isso maior ganho de peso. Infelizmente, a obesidade, como eu falei, ela é complexa, né? Não se trata só de que a pessoa não tem força de vontade para mudar o peso, o estilo de vida, ou também escolher se alimentar mais saudável. Como eu falei, tem muitas pessoas que são obesas e não têm doenças crônicas não transmissíveis. E tem outros magros que têm colesterol, cardiopatia, diabetes. Então é muito relativo isso, mas sim, é importante a gente ter o cuidado de que uma vez conseguido o peso ideal saudável, mantê-lo. Principalmente porque a pessoa obesa, ela tem registros de memória celular, vamos dizer assim, né? A medicina ainda está tentando descobrir quais são os mecanismos que regulam essa quantidade de energia acumulada ou liberada de acordo com as necessidades fisiológicas ao longo da vida. Então, uma pessoa jovem tem mais facilidade de emagrecer, ou seja, de mobilizar essa gordura armazenada do que já uma pessoa adulta, digamos assim, 50 mais, né? Porque aí acaba tendo também uma necessidade de aumentar a massa magra, ou seja, o tecido muscular, para poder, com isso, ajudar a queimar toda a reserva, né, extra que tiver. Por isso que a atividade física é também um grande aliado, né, no processo de emagrecimento.
1: Se uma pessoa adulta que pesa 70 quilos e tem necessidade energética de 2.000 calorias, e ela consumir diariamente 200 calorias a mais, no período de um ano, ela tem um ganho de peso de 10 quilos. Então, veja como é complexo e como é difícil, né, manter um peso saudável quando se tem já na memória celular, né, essa facilidade de acúmulo de energia.
9: Todo obeso pode desenvolver doenças mais graves, professora Norca?
1: É importante ressaltar que uma pessoa que esteja com obesidade não necessariamente vai desenvolver diabetes ou hipertensão. Pode ser alguns ajustes relacionados com o estilo de vida, como já mencionei, que vão ajudá-la a voltar a ter o peso saudável. Tem muitas pessoas que têm sobrepeso ou obesidade que têm atividade física, que fazem uso de uma alimentação saudável, mas têm uma dificuldade de perder peso. Isso aí precisa, sim, de acompanhamento com endocrinologista e outros profissionais, né, associados junto com o nutricionista, para ajudá-lo a alcançar essa meta, né, e com isso garantir a qualidade de vida melhor. Principalmente, né, na idade da terceira idade, vamos dizer assim, quando essas doenças acabam dificultando a mobilidade, né, das pessoas.
9: E para finalizar, Como poderíamos encerrar esta entrevista com orientações suas sobre obesidade?
1: Como a obesidade é uma doença multifatorial, é importante para sua prevenção incluir atividade física, principalmente aquela lúdica, que possibilite que as pessoas, né, sintam prazer de incluí-la todos os dias ou 3 vezes por semana. Incluir alimentos saudáveis, dar preferência a vegetais, frutas, carnes magras, evitar, né, os ultraprocessados e também ter consciência, né, do que come e do quanto come, pois nesta rotina de vida, né, corrida, o nosso meio ambiente não nos possibilita na prática diária de atividade física, a gente acaba ficando sobrecarregada de trabalho, então às vezes o cansaço acaba ganhando em relação à necessidade de sair um pouco de casa e poder curtir a natureza ao ar livre. Mas são hábitos, né, que devem ser aos poucos colocados como meta para que assim as pessoas evitem, né, encontrar no alimento aquela recompensa para um dia muito cansativo, para uma frustração ou o que seja.
9: E falando sobre obesidade, nós conversamos hoje com a professora da área de nutrição da Faculdade de Medicina da Unesp de Botucatu, Norca Beatriz Barreto Gonzalez. Obrigado, professora.
1: Obrigada.
8: 59 minutos. O Conexão desta segunda-feira vai ficando por aqui. E para conferir nossos conteúdos, acesse o site radio.unesp.br.
9: A coordenação do jornalismo é de Fábio Toledo, a direção-geral de Ângela Grossi.
8: Apresentação de Pedro Norberto e Eleide Bergamo, com operação de áudio de Renato Posca. Obrigada pela sua companhia. Conexão volta amanhã às 11h30 da manhã. Até lá.
9: Na sequência tem conjuntos e orquestras. Uma boa tarde e uma ótima semana para você.
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5: 12 horas e 59 minutos.
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0: Olá, a Onesp FM apresenta Pé na Estrada, programa com compositores, intérpretes, bandas que lançam trabalhos, divulgam suas músicas e estão com o pé na estrada. Passam hoje por aqui Ana Spalter, Flávia Vasconcelos, Criolo, Dino Santiago e Amaro Freitas, Camilo Frade, Raquel Reis, José Miguel Wisnik e muito mais.
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0: E começamos com Rael, que está lançando Nas Profundezas da Onda, seu novo álbum de estúdio, com 11 faixas inéditas, que transitam pelo afrobeat, boom bap, rap e reggae. Com uma carreira consolidada, o cantor e compositor buscou mostrar um lado mais íntimo numa narrativa que traz um olhar crítico e observador. Vamos ouvir Elaiá.

0: Itatiaia, a Unesp FM está apresentando Pé na Estrada.
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0: 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E neste saber bloco tem Ana Spalter, compositora, cantora e multi-instrumentista de São Paulo, acompanhada dos músicos Bruno Tonini e Lince, com Talvez, seu mais recente single. E na sequência, o cantor e compositor Flávio Vasconcelos. Jatobá Peri integra o segundo álbum solo do músico, com direção artística de Rômulo Frois, projeto que marca uma nova etapa em sua trajetória autoral, reunindo canções que transitam entre intimidade, paisagem e reflexão sobre as relações entre vida cotidiana e natureza, com a participação de Selmar, Jatobá Peri.

0: Flávio Vasconcelos e Selmar, dele Jatobá Peri. Abrindo o bloco, Ana Spalter, Lince, Bruno Tonini, dela e Lince, talvez. Criolo, Dino Santiago e Amaro Freitas se unem em um álbum sublime a seguir.
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0: Cruzando soul, rap e jazz com ritmos cabo-verdianos, o disco já se impõe como um dos melhores do ano. Há encontros artísticos que desafiam a lógica comercial e obedecem apenas à gravidade dos afetos. É nesse espaço de convergência que nasce Criolo, Amaro e Dino, álbum colaborativo que chegou às plataformas no mês de janeiro. O projeto une três potências da música: o rapper e cantor paulistano Criolo, o pianista de jazz pernambucano Amaro Freitas e o cantor luso-cabo-verdiano Dino Santiago. O trabalho surgiu de instantes de comunhão entre amigos nos horários possíveis. A primeira faísca do trabalho aconteceu na faixa Esperança, de 2024, um rap com a parceria do trio e que mudou o curso de tudo. Ele acabou indicado ao Latin Grammy. O álbum não apenas cruza fronteiras geográficas entre Brasil, Portugal e Cabo Verde, mas também une a ancestralidade dos ritmos tradicionais, a ternura das memórias familiares e a urgência das rimas contemporâneas. As referências são muitas e as fronteiras musicais caem por terra diante do encontro do trio. Destacamos as faixas E Se Livros Fossem Líquidos, Poeta Fora da Lei PT2 e No Vento de Nós.

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0: Amaro Freitas e Dino Santiago, No Vento de Nós, abrindo o bloco, e Se Livros Fossem Líquidos, Poeta Fora da Lei 2. A Unesp FM está apresentando Pé na Estrada. Seguimos com Camilo Frade.
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0: Camilo é cantor e compositor e desde seus 12 anos de idade, quando oficialmente iniciou a sua carreira artística, leva sua voz e poesia por onde

0: Camilo Frade dele passe, abrindo o bloco, o recente hit Norte 65. 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
0: Seguimos com Marina Lima e uma faixa do álbum autoral Ópera Grand Prix, gravado por ela no ano passado. O nome do álbum reproduz palavra criada por Marina para caracterizar a tribo da artista. O termo Grand Prix surgiu há 6 anos no documentário Uma Garota Chamada Marina, de 2019, dirigido por Candé Salles. E se refere a pessoas livres, inteligentes, talentosas e corajosas. Deste trabalho, destacamos uma faixa com Marina Lima e Ana Frango Elétrico, chamada Um Dia na Vida. E na sequência, tem a banda paranaense Jovem Dionísio, que lançou em 1º de abril o 3º álbum Migalhas. O disco reúne 10 faixas e aposta em arranjos mais elaborados. Para isso, a banda valorizou a execução ao vivo e incorporou novos elementos instrumentais, como violino, além de incluir uma faixa totalmente instrumental. Vamos ouvir Melhor Resposta.

Jovem Dionísio, de Gabriel Mendes, Beonini, Melhor Resposta. Abrindo o bloco, Marina Lima e Ana Frango Elétrico, Um Dia na Vida. Pé na estrada na Unesp FM. Neste bloco, Raquel Reis com Coisa Rara, single que faz parte do álbum No Seu Radinho, trazendo uma mistura entre tradição e modernidade na música baiana. Este álbum mistura samba, MPB, reggae, axé e pop eletrônico, onde Raquel reafirma sua força como uma das vozes mais potentes da nova música brasileira. Na sequência, tem Matheus Araújo Puga, nome artístico Marujo. Ele é bauruense, mas foi na Bahia, onde vive há alguns anos, que sua arte finalmente pôde respirar. A cultura baiana, o toque da capoeira e as marés da Península de Maruá acenderam nele um chamado que já existia, mas que ainda não tinha nome. Vamos ouvir Altar.

0: Marujo dele Altar, abrindo o bloco Raquel Reis, dela Coisa Rara. A Unesp FM está apresentando Pé na Estrada. José Miguel Wisnik apresenta EP Mais Simples, a seguir.
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0: O EP Mais Simples, lançado recentemente por José Miguel Wisnik pela Circus Produções, é um projeto colaborativo que traz releituras de suas canções por diversos intérpretes convidados. Entre eles estão Caetano Veloso, que canta a faixa título Mais Simples, com violão de Tom Veloso. Djavan, que participa com o single Pérolas aos Poucos, uma gravação que resgata um registro histórico. Arnaldo Antunes, Renato Brás e Sophie Charlotte. Traz ainda as participações especiais de Tom Veloso, João Camareiro, Marina Wisnik, Renato Fonseca e Guilherme Kastrup. Destacamos Caetano Veloso e Tom Veloso com o Mais Simples, que cumpre com 30 anos de atraso o alardeado desejo de Caetano de gravar a canção de Wisnik. E na sequência, Djavan com Pérolas aos Poucos.

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1: Djavan, de José Miguel Wisnik, Paulo Neves, Pérolas aos Poucos. Abrindo o bloco, Caetano Veloso e Tom Veloso com o Mais Simples. A Unesp FM está apresentando Pé na Estrada.
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1: E para encerrar, o cantor e compositor Leone, que acaba de lançar uma nova versão da música Charme do Mundo, em parceria com a banda Outro Futuro, uma canção originalmente composta por Marina Lima e Antônio Cícero. A música é uma releitura de um sucesso de 1981 de Marina Lima, que Leone escolheu homenagear, citando a importância de Antônio Cícero, o compositor, poeta e imortal da Academia Brasileira de Letras, que faleceu no dia 23 de outubro de 2024, aos 79 anos. Confira.

Leone, de Marina Lima e Antônio Cícero, Charme do Mundo. Vamos ficando por aqui. Prazer enorme estar com você. Operação de áudio, Paulo Pepa. Eu sou Silene Barros. Continue com a Unesp FM e até mais.

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4: 13:59.
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7: Um projeto de pesquisa financiado pela FAPESP está desenvolvendo tecnologias que permitam fazer análises rápidas e de baixo custo de insumos da cadeia produtiva do cacau. A ideia é ajudar pequenos produtores a controlar a qualidade da matéria-prima que fornecem. Eu vou conversar agora com o coordenador desse projeto, Douglas Fernandes Barbim. Ele é professor da Faculdade de Engenharia de Alimentos da Universidade Estadual de Campinas, a Unicamp. Olá, professor. Seja bem-vindo ao Pesquisa Brasil. Muito obrigado por participar do programa.
8: Obrigado, Fabrício, pelo convite. Eu que agradeço a oportunidade.
7: Professor, esse projeto busca desenvolver tecnologias analíticas que sejam rápidas e de baixo custo. Que tecnologias são essas? Como elas podem ajudar no controle de qualidade dos insumos da indústria do cacau?
8: As tecnologias analíticas de processo, aí, bem conhecidas e estabelecidas, são a espectroscopia no infravermelho, a visão computacional, um pouquinho de imagens hiperespectrais, que combina a imagem que a gente conhece com a espectroscopia do infravermelho, ou do visível também, dependendo do intervalo que se queira trabalhar. E qual que é a grande vantagem aí da espectroscopia ou da imagem hiperespectral nesse intervalo? É que a gente consegue avaliar características químicas das amostras. Então, né, o que a gente enxerga numa imagem convencional, aí, uma imagem do celular e etc., que a gente chama de imagem RGB, a gente vê ela colorida e as cores são um reflexo da iluminação no intervalo que o ser humano enxerga, que a gente chama de intervalo visível. No intervalo infravermelho, o princípio aí, científico, é que ao invés de enxergar vibrações eletrônicas como do visível, a gente consegue identificar vibrações de moléculas orgânicas. E aí, claro, né, as moléculas orgânicas estão relacionadas à composição da maioria dos compostos biológicos, como no caso, matérias-primas agrícolas e alimentos. Então tem a grande vantagem.
7: Isso vai ser usado em que tipo de matéria-prima da cadeia produtiva do cacau? Da polpa do cacau, por exemplo?
8: Esse projeto especificamente está buscando aplicar, além das amêndoas, que é o principal produto do cacau para a fabricação de chocolate, também na polpa e no que eles chamam daquele resíduo da polpa, que é o mel de cacau, que hoje ainda são, digamos, quase subprodutos da indústria aí, né? Polpa de fruta, do cacau para sucos e o mel, mas que não existe esses produtos como não sendo o principal, coprodutos aí, eles têm um valor agregado menor. Então a gente está buscando usar essas técnicas para padronizar isso, além das amêndoas, que é o principal produto. Então, nas amêndoas, né, de forma bem resumida, elas passam pelo processo de fermentação para desenvolvimento de todas as propriedades sensoriais e químicas aí que são relevantes para a produção do chocolate, e elas são classificadas pela indústria se estão bem ou mal fermentadas, ou não fermentadas, né? E quanto mais bem fermentadas, melhor o valor agregado. E esse teste de fermentação, como que ele é feito hoje para avaliar? Precisa de um especialista que corta as amêndoas no meio, ele seleciona 300 amêndoas de um lote inteiro, corta elas no meio e vai olhando visualmente e sentindo o aroma se está bem desenvolvido. E claro, isso demora muito tempo, demanda de um avaliador treinado. Outro método de identificação da fermentação é o método químico, que faz uma análise para avaliar a composição química que foi desenvolvida. Então a gente está tentando aplicar essas técnicas para fazer essa análise de forma que não se tenha que destruir a amostra ou que exija um treinador, um avaliador treinado, e nem se use reagentes químicos, produza resíduos químicos de testes, né, que são prejudiciais para o meio ambiente, prejudiciais para operadores e tudo isso.
7: Eu estou conversando com Douglas Fernandes Barbim, professor da Faculdade de Engenharia de Alimentos da Unicamp. Professor, e como essa técnica permite avaliar as amostras sem destruí-las?
8: A gente está utilizando a espectroscopia no infravermelho próximo, então já é uma técnica bem conhecida aí, onde a gente faz, mede esse espectro da amostra no intervalo infravermelho, e a gente está usando também a imagem hiperespectral nesse intervalo infravermelho próximo. Então a gente faz uma imagem da amostra, só que vai ser, né, não no visível, mas no infravermelho, e aí toda a parte que é a nossa linha de pesquisa é fazer a avaliação desses dados extraídos, e a gente precisa então do que se chama em estatística, né, de análise multivariada, em química, quimiometria, que é a análise estatística multivariada aplicada a dados químicos, ou em computação, hoje se chama de aprendizado de máquinas, machine learning, inteligência artificial, que é tudo, no fundo, é a estatística avançada, né, para fazer esse estudo desses dados e poder chegar nesse teste e dizer com uma imagem, né, a gente quer chegar, claro, no equipamento de baixo custo, com uma imagem ou um espectro, a gente consiga dizer se aquela amostra está bem fermentada ou não.
7: Professor, e o que se alcançou até aqui permite afirmar que essas técnicas vão ser baratas? Dá para dizer que a técnica vai estar ao alcance dos pequenos produtores?
8: Sim, já existem hoje espectrômetros portáteis, então de pequeno porte, que se pode levar para o campo, fazer uma análise, né, os que eles chamam de handheld em inglês, da ordem de $1,000 a $1,500 custa um desses. Só para ter uma ideia, um espectrômetro de bancada de laboratório custa da ordem de $60, $80, $100 mil. Então já é um avanço muito grande na parte dos espectrômetros. Na parte de câmeras, já está se barateando, ainda não tanto, porque é um equipamento um pouco mais recente, menos estabelecido ou difundido como espectrômetro, mas já tem se caminhado para essa redução. E o grande avanço aí que se tem é que, ao invés de se utilizar esse intervalo inteiro de comprimentos de onda, né, o intervalo eletromagnético que a gente está trabalhando, você consegue selecionar alguns comprimentos de onda que são os mais importantes. E aí, com essa seleção, constrói-se equipamentos mais baratos, que se chamam aí multiespectrais. Então, ao invés de ter centenas de comprimentos de onda, eles têm aí da ordem de 10, 12, até 20, algumas dezenas, e aí, com LEDs, eles se tornam muito mais baratos e mais acessíveis, tanto para a indústria quanto para o pequeno produtor, nesse caso.
7: Professor, com um equipamento desses, o que um pequeno produtor conseguiria fazer?
8: Ele poderia medir a fermentação sem ter que depender da avaliação sensorial, que se diz, ele ficar cheirando, olhando as amostras, e valorizar o produto dele na hora de fazer a venda para uma indústria, para um processador. Porque vai pagar pelo nível de fermentação, né?
7: Que é checar isso usando a mesma técnica.
8: Exatamente. Ela tendo condições de checar isso em mais amêndoas no mesmo lote, por exemplo, de forma mais rápida, ela consegue pagar. Aí, claro, existe toda a questão moral, né? Mas espera-se que ela pague o valor justo para o produtor naquela produção.
7: Professor, nós já estamos perto de ter essa tecnologia sendo usada na cadeia produtiva do cacau? Falta ainda desenvolver muita coisa? Qual é o horizonte?
8: Bom, eu acredito pessoalmente que a gente não está distante, tá, Fabrício? Eu destaco aqui como comentei rapidamente aí. A gente depende muito desse lado que eu chamei de tecnológico, né, da agricultura e da engenharia de alimentos, que a gente tem trabalhado com a professora Priscila Efraim, aqui da Faculdade de Engenharia de Alimentos, que é especialista nessa parte de processamento de cacau para produção de chocolate, tem trabalhado junto com produtores, com a indústria, com pequenos plantadores aí de cacau. E a gente tem trabalhado também, então a gente está no meio disso, né, entre essa parte e o produto final, que não é o nosso principal pesquisa, mas com uma empresa, Open Science, que tem trabalhado, construído equipamentos desse tipo para outras aplicações. Então eles já têm trabalhos, por exemplo, com a indústria de café e outros, onde eles constroem esses equipamentos dedicados depois desse estudo que eu comentei que a gente faz no nosso grupo. Então, a gente está muito próximo de ter, talvez, aí em breve, um equipamento desse tipo para o cacau também.
7: E essa tecnologia pode ser aplicada em vários tipos de produtos, não é isso?
8: Exatamente, exatamente. Já tem, né, esse grupo trabalhando com café, com os tipos de produtos que já tem uma, digamos assim, um mercado mais forte, mais estabelecido. Não que o cacau não tenha, né, mas o café é a grande... carro-chefe aí que a gente pensa hoje, tanto em pesquisa quanto consumo no Brasil, e então existe essa possibilidade de expandir isso para outros produtos.
7: Eu conversei com Douglas Fernandes Barbim, professor da Faculdade de Engenharia de Alimentos da Unicamp. Professor, muito obrigado pela sua entrevista.
8: Eu que agradeço mais uma vez, Fabrício, e muito obrigado pela oportunidade aí de conversar com você e divulgar também nossa ciência.
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7: Agora, 2:11, 2:11. Seja muito bem-vindo, muito bem-vinda aqui em 105,7 no seu rádio, a sua Unesp FM. Estamos também na internet, radio.unesp.br. Eu sou o Ricardo Bizarra, vamos juntos até às 5 da tarde, trazendo aqui o Musical Unesp, seleção musical do Sérgio Magson, a operação de áudio do Jurandir Matos, o Carrado. Para esta tarde, segundo o IPMET, temos aqui céu claro, predomínio de sol, sem chuva, inclusive em todas as regiões de São Paulo, do estado de São Paulo, em razão de uma presença de uma massa de ar frio e seco. As temperaturas em gradativa elevação durante esta tarde de segunda-feira. Hoje estamos no dia 8 de junho. Ainda, de acordo com o IPMET Unesp, temos neste momento 25 graus e 3 décimos. A umidade relativa do ar é de 37%. E nessa edição do Musical Unesp, você ouve aqui o Ed Mota, tem Bruna Black, tem Bossa Nostra, também o Léo Mideia com a Malu Magalhães. E a gente abre aqui também com um dueto, hein? O Lucas Santana e o Gilberto Gil. Esse dueto, inclusive, celebra os 25 anos de carreira do Lucas Santana, que inclusive iniciou a sua trajetória profissional justamente na banda do Gilberto Gil, lá nos anos de 1990. Então, com o Lucas Santana e o Gilberto Gil, abrimos o Musical Unesp desta segunda-feira com a história da nossa língua. Boa tarde! Música.

0: As quatro primeiras desta tarde de segunda-feira do musical Nesp com Catastrophe, Manté ou Ramé. Antes, também o Luiz Mideia com a Malu Magalhães, Borboleta Efeito, o Jason Ross com 93 Million Miles e o Lucas Santana com Gilberto Gil, do Lucas, A História da Nossa Língua, abrindo o musical Nesp. Agora, 2:30, vem chegando Memória Sonora Unesp, para a gente conhecer um pouquinho mais dos 35 anos de Unesp FM. E na sequência a gente ouve a Bruna Black. Um instante só.
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2: A Rádio Unesp FM, nestes 20 anos de atividades, saiu a campo e transmitiu diversos eventos. Ao vivo, você conferiu em nossa programação feiras de livros, solenidades acadêmicas, shows, coletivas, debates, palestras, entre outros acontecimentos. Em 2002, a emissora irradiou um importante evento da comunidade unespiana, o 18º Encontro de Corais, que contou com mais de 10 unidades da Unesp e 700 participantes. Relembre.
3: Vai acontecer, portanto, dentro de instantes, o início do 18º Encontro de Corais da Unesp, Universidade Estadual Paulista, aqui no Anfiteatro Guilherme Rodrigues Ferraz, o Guilhermão, no campus de Bauru. Este projeto engloba 17 conjuntos de corais distribuídos nos campos de Araçatuba, Araraquara, Bauru, Botucatu, Guaratinguetá, Ilha Solteira, Presidente Prudente, Rio Claro, São José do Rio Preto, São José dos Campos, São Paulo, Instituto de Artes e Reitoria e São Vicente. Uma noite muito festiva aqui no Guilhermão, muita alegria por parte dos integrantes dos corais, e nós estamos aguardando agora o início da apresentação.

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Você ouviu aqui no Musical Nesp o Silva dele, a cor é rosa. Antes também o Jack com o grupo Bossa Nostra e a cantora Bruna Lopes. Essa música foi lançada em 1999. O Bossa Nostra é uma banda de jazz italiana formada lá na cidade de Reggio Emilia. E a composição, que foi cantada aqui em inglês, narra toda a melancólica rotina de uma cantora de cabaré. Você também ouviu a Bruna Black, dele do Lucas Meyer, Meu Mantra. Faltando 15 para as 3, aqui no Musical Unesp, Cyril and Me com Beautiful Way.

0: Musical Unesp, agora 2:56 na programação, The Slim Kings com Making Love Makes the World Go Round. Antes o Bid com o Seu Jorge deles e depois e Beautiful Way com Cyril Aimé e Jack Sherman. A gente continua daqui a pouquinho, vem chegando aqui Boletim Unesp. Você confere o livro infantil Formação de Leitores e na sequência o Bad Bad Not Good com Tim Bernardes.
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Esse é o Musical Unesp, aqui na sua Unesp FM. Você ouviu a Cássia Eller, música do Caetano Veloso, Gatas Extraordinárias. Esse disco, o Com Você Meu Mundo Ficaria Completo, gravado em 1999, marcou uma virada na carreira da Cássia, reduziu toda aquela agressividade dos primeiros discos, dos arranjos anteriores de rock, e focou nessa sonoridade de uma MPB mais acústica. O projeto deu tão certo, foi produzido pelo Nando, recebeu uma indicação do Grammy Latino de melhor álbum de rock em língua portuguesa daquele ano de 1999. Gatas Extraordinárias, você ouviu aqui no Musical Unesp. Também Kelly Jones e o Bad Bad Not Good com Tim Bernardes, Poeira Cósmica. 3:12, uma ótima tarde de segunda. Vamos ao ano de 2002 com Paul Wheeler. Você ouve Going Places.

0: Boosie Man e o Paul Wheeler Going Places, 3h24, Boletim Unesp na sequência. Ciência São Paulo você ouve agora e na sequência, hein? Marisa Monte, feliz, alegre e forte. É um instante só.
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2: Um grupo de pesquisadores da Unicamp, apoiados pela FAPESP, desenvolveu um produto a partir do mel de abelhas nativas e cascas da amêndoa de cacau, que pode tanto ser consumido diretamente quanto utilizado como ingrediente para as indústrias alimentícia e cosmética. O mel foi usado como solvente comestível para extrair das cascas, geralmente descartadas na fabricação de chocolate, compostos como teobromina e cafeína, conhecidos estimulantes associados à saúde cardíaca. O processo, que usou extração assistida por ultrassom, enriqueceu o mel com compostos fenólicos que têm atividades antioxidante e anti-inflamatória. Embora ainda estejam planejando testes quanto ao sabor do produto e outras propriedades sensoriais, os pesquisadores que o provaram afirmam que, a depender da proporção de mel e cascas, ele tem bastante sabor de chocolate.
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Musical Nesp, agora 3 horas mais 37 minutos, 3h37, Clube do Balanço. Música do Matoli, da Roberta Gomes, Nó. Antes, o Incognito com Chain Man, Feliz, Alegre, Forte com a Marisa Monte. Para sua tarde de segunda-feira, aqui no Musical Nesp, tem o John Mayer.

0: Esse é o Musical Nesp, aqui o Lenine com o Marcos Suzano. Para a música do Lenine, Olho de Peixe. Antes o Jorge Drexler com La Trama e de L'Enlace. E também Lineker com a Mamundi, da Lineker, bem bom. E o John Mayer com Daughters. Agora 3h52. Boletim agora das 4 da tarde, os colunistas da Unesp FM. Você confere agora. E na sequência tem a Céu.
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3: Anahie, senhores ouvintes, mês de junho, quem vos fala é o professor Francisco Nascimento, da Faculdade de Engenharia e Ciências da Unesp, no curso de Turismo em Rosana, onde ministro as disciplinas de Introdução à Gastronomia, Alimentos e Bebidas e Gestão em Hotelaria. A história das comidas juninas é o resultado da fusão entre as tradições europeias, a culinária indígena brasileira e a cultura africana. Trazidas pelos jesuítas e colonizadores portugueses, as festas celebravam as colheitas, como o trigo era escasso no Brasil, o milho e a mandioca, nativos das Américas, tornaram-se a base dos pratos. Raízes culturais e ingredientes. A influência europeia. As festas originais celebravam o verão europeu, a chegada do verão europeu e a colheita, especialmente do trigo, e foram adaptadas pelos portugueses como uma forma de homenagear os santos católicos, Santo Antônio, São João e São Pedro, no mês de junho. Tradição indígena, os povos originários brasileiros já utilizavam o milho e a mandioca de forma abundante, o que moldou o cardápio junino com preparos como pamonha, curau, bolo de milho e uma base da mandioca que podemos citar inclusive a própria tapioca. Contribuição africana, pratos como a canjica, o mugunzá, tanto doce quanto salgado, sofreram influências nos modos de preparo e trouxeram combinações ricas em coco, leite de coco e muitas especiarias. Quem vos falou foi o professor Francisco Nascimento, da Faculdade de Engenharia e Ciências da Unesp, no curso de Turismo em Rosana. Bom junho para todos, boa fogueira e boa gastronomia.
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Esse é o musical Unesp. Você acabou de ouvir Roendo as Unhas com o Ney Matogrosso. Essa gravação faz parte do álbum Atento aos Sinais e foi lançada em 2013. Uma composição do Paulinho da Viola de 73. Curiosamente, o Ney ele resgatou essa canção do Paulinho 4 décadas depois, e aí de uma forma para até construir algum momento mais intimista durante o seu show que celebrava os seus 40 anos de carreira solo. E aí todo o arranjo substituiu o tradicional, o regional de choro do Paulinho da viola por uma instrumentação conduzida por teclados, programações eletrônicas que você ouviu aqui no musical Unesp, a nova roupagem do Ney para a música do Paulinho, Roendo as Unhas, no musical Unesp, que também teve o Lenny Kravitz com Honey e a Cell com Into My Novella. Agora 4:10 no musical Unesp, Cola Pécio de Martino.

0: Aqui no Musical Nesp, o Mário Biondi com Do You Feel Like a Feel. Antes, Annelise Assunção, dela, Song to Rosa. E Colapesse com Di Martino, música ligeiríssima. Agora, 4h23, um rápido intervalo. Na sequência, mais uma edição do Memória Sonora, Unesp e Fragmentos, para você recordar dos 35 anos da sua rádio Unesp FM. Na sequência, a gente volta com o Bala Desejo.
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0: 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Confira nas vozes de Pedro Norberto, Mário Moraes e do saudoso companheiro Francisco José, o Dedé.
1: Por unanimidade, Francisco José, o Dedé, era escolhido para ser o âncora do então programa semanal de entrevistas com uma hora de duração. Assim, no dia 20 de maio de 1991, uma segunda-feira, ia ao ar o primeiro Opinião, comandado por Dedé. Vamos recordar.
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3: Muito boa noite. O Opinião é um programa de debates do Departamento de Jornalismo da Unesp FM, que vai estar com você todas as segundas-feiras, com o objetivo de discutir os mais variados temas de interesse da comunidade. Neste primeiro programa, um tema que diz respeito a toda a população da cidade. Bauru, ano 2000. Transporte, educação, saneamento básico, saúde, planejamento, industrialização e ecologia são questões que fazem a vida da nossa cidade. Os problemas não são poucos, mas as soluções existem. E é com esse objetivo, nessa tentativa, que recebemos hoje o prefeito Antônio Izzo Filho. Ao seu lado, o jornalista Celso Pelosi, editor-chefe da Rede Globo Oeste Paulista, Nilson Costa, do Jornal da Cidade, Eduardo Nasralli e Sérgio Tibiriçá, da Unesp FM. Cumprimentando o prefeito, nós começamos perguntando ao professor Antônio Izzo Filho. A turbulência do seu relacionamento com a Câmara de Vereadores não poderia, prefeito, atrapalhar os planos elaborados por sua administração? Boa noite.
4: Boa noite. Eu entendo que não. Eu entendo que os poderes são independentes, legislativo,
5: executivo. 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

Esse é o Musical Unesp, trazendo aqui o Arnaldo Antunes. Você acabou de ouvir Invejoso, do álbum Iê de 2009. Essa letra utiliza todo um humor e ironia cotidiana, né? E ganhou uma grande projeção nacional lá em 2010, quando fez parte da trilha sonora da novela global Tempos Modernos. Antes, o Strong Boy com Fool Around e Bala Desejo, Lambi Lambi. Agora, 4h44, faltando agora 15 minutos para 5 da tarde, você ouve Shaun Lee no Musical Unesp.

0: Você ouviu aqui no Musical Nesp o Banda Los Chinos com Vámonos de Viaje. Antes, o Marcelo Genesi com a Laura Lavieri do Marcelo, Nada a Ver. E Shawn Lee com Kansas City Summer. Faltando 5 minutos para 5 da tarde. Esse é o fim do Musical Nesp desta segunda-feira, que está de volta amanhã a partir das 2h10 da tarde, aqui em 105,7, sempre com a seleção musical do Sérgio Magson. Aqui comigo, o Jurandir Matos, o Carrado, que continua agora para o fim de tarde. Eu sou o Ricardo Bizarra e a gente se encontra daqui a pouquinho. Não sai da sua Unesp FM, o fim de tarde chega agora depois do intervalo.
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0: Agora, 5 horas em ponto, tá no ar o Fim de Tarde aqui na sua Unesp FM. Obrigado pela sua companhia. A gente continua, saímos do Musical Unesp e chegamos agora no Fim de Tarde da sua segunda-feira, 8 de junho de 2026. Eu sou o Ricardo Bizarra, continuo com você até às 19h. Jurandir Matos o Carrado também aqui comigo na operação de áudio. A seleção musical do João Flávio Lima. Abrimos esta edição do Fim de Tarde voltando ao ano de 1962 com a Betty Carter. No Fim de Tarde de hoje, o Heart and Soul.

0: Esse é o Fim de Tarde aqui na sua Unesp FM. Você acabou de ouvir Don't Dream It's Over com a Diana Krall, música de 2014 do álbum Wallflower. E é uma releitura para um clássico da década de 80, 1986, da banda australiana Crowded House. E curiosamente, esse projeto todo foi concebido pela Diana para reunir canções que ela ouvia no rádio na sua adolescência, bem antes até de se dedicar inteiramente, né, integralmente ao jazz tradicional. E essa gravação de estúdio contou com um arranjo do Vince Mendonça e de produção musical de nada mais nada menos que o David Foster. E você ouviu aqui Don't Dream It's Over, releitura da Diana Krall. Teve antes Rosemary Clooney com Count Basie, Just In Time, e abrimos o Fim de Tarde desta segunda-feira com a Betty Carter, Heart and Soul. Agora 5 horas mais 10 minutos, 5 e 10. Vamos com o cantor, produtor musical e multi-instrumentista brasileiro, o brasiliense, o Odari, com Cigano, música do Djavan no Fim de Tarde.
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0: fim de tarde aqui na sua Unesp FM, o Paulo Miklos, Quero Voltar pra Bahia, música saindo do forno aqui, hein? Gravado em, lançado agora em maio de 2026, a faixa integra o álbum do intérprete Coisas da Vida. E Quero Voltar pra Bahia é uma releitura do clássico que foi composto pelo Paulo Diniz e Odibar, que estourou na década de 70 na voz do Caetano Veloso, inclusive, né? E no estúdio, o ex-vocalista dos Titãs, ele despe de todo o arranjo original, né, da música tradicional e faz a sua interpretação vocal bem mais intimista. Você ouviu também a Carla Bruni com Miss You, aqui a releitura para os Rolling Stones, e Odari, música do Djavan, Cigano. Agora, 5h22, a gente abre espaço para o programa Que Canto É Esse, da Marina Fontanelli, e daqui a pouquinho a gente está de volta, trazendo aqui o Sinoeio Lucali.
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Este som que você acabou de escutar é um grito de alerta que as aves adultas vocalizam na presença de potenciais predadores naturais. Se o casal tiver filhotes, ao escutarem, estes correm ligeirinho e se escondem dentro das tocas. Esta ave é bem adaptada ao ambiente urbano, sendo considerada quase sinantrópica. Esse termo, sinantrópica, refere-se às espécies de animais não domesticados que se adaptaram a viver junto ao ser humano. Esta espécie vive em terrenos baldios, parques e jardins, onde cava seus ninhos com as unhas dos pés e o bico, formando galerias subterrâneas que podem atingir os 3 metros de profundidade. Você já sabe de quem é o canto? Quem disse que é a coruja buraqueira acertou. A coruja buraqueira tem cerca de 25 centímetros. O seu nome científico é Atene cunicularia e pertence à família Strigidae. Sua plumagem é amarronzada, salpicada de manchinhas mais claras e, quando está construindo o ninho, fica suja com a cor da terra. A cabeça é arredondada com grandes olhos frontais, sobrancelhas brancas e os olhos amarelos. O macho é levemente maior do que a fêmea, mas se estiverem separados, é difícil reconhecer o sexo da ave. Os pais são muito dedicados no cuidado da prole. Quando estão na época reprodutiva, podem juntar esterco e papel higiênico em volta do ninho para atrair insetos. As corujas

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1: Tarde aqui na sua Unesp FM, trazendo Robert Glasper com a Let's See, Gonna Be Alright. Antes, a Tigana Santana com Vida Código e Olhos que Molham com o Sino LP e o Lucali. Essa faixa de 2019, essa parceria dos artistas nasceu aqui na cidade de Bauru. Eles são bauruenses e você ouviu aqui um disco que ganhou inclusive projeção nacional ao figurar na lista dos 100 melhores lançamentos da música brasileira daquele ano, 2019. Lembrando que a produção musical é assinada pelo Pedro Altério, integrante do coletivo, né, o coletivo paulistano 5 a Seco, e você ouviu aqui no Fim de Tarde. A gente continua agora às 5h39, você ouve Gretchen Parlato.

0: Esse é o fim de tarde para você, aqui na Unesp FM com Zaz Onira. Antes, Roger, Mistérios da Raça, também a Andrea Triana com Lost Where Belong e Gretchen Parlato com Home Back the Years. Agora, às 5 horas mais 56 minutos, você confere o boletim das 18 horas, o Giro Unesp de Notícias. E daqui a pouquinho, a gente está de volta trazendo aqui a Maíra Andrade.
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2: Boa tarde. Este é o Giro Unesp de Notícias de segunda-feira, 8 de junho. Logo mais, às 7 horas da noite, o auditório da Faculdade de Ciências e Engenharia da Unesp em Tupã será palco do debate Entre Sombras e Calor, o cenário verde de Tupã. A mesa redonda vai até às 9 horas da noite e é gratuita, aberta ao público e presencial na Unesp em Tupã. Ainda dá tempo de fazer a inscrição para obter o certificado de participação. Basta acessar o formulário disponível no Instagram, @reap_projeto.
3: O CEDEM, Centro de Documentação e Memória da Unesp, participa da 10ª Semana Nacional de Arquivos, promovida pelo Arquivo Nacional. Este é o segundo ano consecutivo que o CEDEM participa da iniciativa e desta vez vai realizar duas mesas redondas gratuitas e abertas ao público. A primeira delas é amanhã, terça-feira, às 3 horas da tarde. O tema é Arquivo, Justiça e Memória, o Direito à Verdade e à Reparação. O evento será no auditório do CEDEM, que fica na Praça da Sé, número 108, no primeiro andar. Já o segundo evento é nesta quinta-feira, dia 11, às 10 horas da manhã. A mesa vai reunir os Centros de Documentação e Memória da Unesp em um debate online. O tema é Luta pela Preservação e Difusão de Acervos no Contexto dos Centros de Memória da Unesp. Para participar deste evento online, é necessário se inscrever no formulário disponível no Instagram, @CEDEMUNESPOficial.
4: Se você faz iniciação científica ou iniciação em desenvolvimento tecnológico e inovação, a Unesp está com inscrições abertas até o dia 12 de junho para os programas PIBIC e PIBIT. A iniciativa contempla alunos regularmente matriculados em qualquer curso de graduação da Unesp ou de outras instituições de ensino superior. Em 2026, o PIBIC oferece 1.480 bolsas, sendo o terceiro maior programa de iniciação científica do país. Já o PIBIT recebe 79 bolsas. De acordo com a supervisora da STAEP da Faculdade de Arquitetura, Artes, Comunicação e Design da Unesp em Bauru, Luísa Isabel Banhara, as bolsas são distribuídas de acordo com a classificação dos alunos dentro da sua área de conhecimento.
5: A distribuição das bolsas, elas ocorre a partir da classificação das propostas dentro de cada uma das 8 áreas do conhecimento, que são elas ciências agrárias, ciências biológicas, ciências exatas e da terra, ciências humanas, ciências da saúde, ciências sociais aplicadas, engenharias e linguísticas, letras e artes. No caso do PIBIC, a distribuição das bolsas elas ocorrem por meio das modalidades de participação PIBIC Ampla Concorrência e PIBIC Ações Afirmativas.
4: Além da modalidade para alunos de graduação, o PIBIC também contempla alunos do ensino médio por meio do programa PIBIC Júnior. As 672 bolsas oferecidas em 2026 são destinadas a alunos de escolas públicas. O edital ainda prevê submissão de proposta única a todos os alunos inscritos. Já o processo de avaliação consiste na análise da proposta e na avaliação de mérito do docente escolhido. Todas as propostas devem ser submetidas pelo professor orientador até o dia 12 de junho para o PIBIC e PIBIT e até dia 27 de julho para o PIBIC Júnior. Os editais de todas as modalidades estão disponíveis no site da Pró-Reitoria de Pesquisa da Unesp, unesp.br/prop. Basta acessar a página Iniciação Científica e Tecnológica.
3: O Instituto de Química da Unesp em Araraquara promove atividades na primeira semana de inovação e empreendedorismo biotecnológico e químico. A programação começa hoje, segunda-feira, e vai até o dia 20 de junho. O Instituto vai participar de uma audiência pública com a apresentação do Programa de Estímulo às Startups e do Desafio do Vale Verde. As atividades são gratuitas e abertas ao público. Para conferir a programação completa e se inscrever, acesse o Instagram, @IQUNESP. O Comitê Local de Internacionalização da Faculdade de Medicina de Botucatu recebe a palestra Desafios na Educação Biomédica para Carreiras na Área da Saúde, no cenário atual da América Latina. O evento recebe o professor Hélio Soria, da Universidade Nacional de Córdoba, na Argentina. A participação na palestra é de graça e acontece na Sala 15 da Central de Aulas da FMB, a partir das 10 da manhã. A participação também pode ser feita via Google Meet. Para mais informações, acesse o perfil no Instagram, @FMBUNESP, ou confira no site fmb.unesp.br/notícias. Este é o Giro Unesp de Notícias, programa com a supervisão de Liane Castro. Nós voltamos amanhã, às 18h. Eu sou Júlia Hilsdorf.
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Você está ouvindo aqui na Unesp FM o fim de tarde e aqui uma celebração. Could You Be Love com Nando Reis e a banda Zafenati. Essa gravação faz parte do Bailão do Ruivão, foi lançada em 2010 e reuniu releituras de músicas nacionais e internacionais que marcaram a memória afetiva do Nando Reis. E é interessante essa versão porque ela promoveu um encontro familiar no palco, já que o grupo de reggae, o Zafenati, era liderado pelo vocalista, o Teodoro Reis, o filho do Nando Reis. Você ouviu também o Dominguinhos com Little Sunday, os Chicoans com Dora, música do Orival Caymmi, e Tempo Que Vai, da Maíra Andrade. Agora 6 horas mais 20 minutos, no fim de tarde da sua Unesp FM, tem Black Pumas.

Aqui no fim de tarde, você ouviu a parceria da Cyndi Lauper com a Tori Amos para You I Don't Love Me. Essa faixa, ela é do álbum Her Lies Love, lançado em abril de 2010. E o projeto foi, inclusive, idealizado e composto pelo David Byrne, que é o líder do Talking Heads, em parceria com o produtor de música eletrônica, o Fatboy Slim. Às 6h33, o Rapa com a Malena D'Alessio, também aqui com o Óbvio. E o Black Pumas, do Sisto Rodrigues, Sugar Man. Agora 6h33. Você continua com o fim de tarde e o Layfields.

Esse é o fim de tarde para você aqui na Unesp FM Lilás com o Hamilton de Holanda e o Jorge Drexler. Essa música faz parte do álbum Samurai Hamilton de Holanda, a música de Djavan. Foi gravada em 2023, inteiro dedicado para celebrar a obra do Djavan. E essa música original do Djavan de 82 ganhou algumas saliências aqui, né? Um andamento um pouco mais desacelerado e, claro, foi adaptado todo para um canto e o sotaque. Sotaque meio português do uruguaio Jorge Drexler. E essa gravação une todo o virtuosismo do bandolim do Hamilton e essa base jazzística contemporânea que desconstrói toda a música tradicional aí do Djavan. E essa roupagem especial do Hamilton de Holanda e o Jorge Drexler que você ouve aqui no fim de tarde com a seleção musical do João Flávio Lima. Teve antes o John Legend e o Lee Fields com You're the King of Girl. Agora 6h48 no fim de tarde, você ouve Cassandra Beck.

0: Fechando a edição desta segunda-feira aqui do Fim de Tarde, você ouviu Raquel Reis com a Céu Brasa e também Die I Think I'm Sexy com a Cassandra Beck, versão aqui do Rod Stewart gravada em 1978. Fechando o Fim de Tarde em 105,7, que volta amanhã às 5 horas da tarde. A seleção musical do João Flávio Lima, na operação de áudio Jurandir Matos, o Carrado. A apresentação foi minha, Ricardo Bizarra, e eu volto amanhã às 2h10 da tarde para mais uma edição do Musical Unesp. Para você, uma ótima noite, uma excelente semana. A gente volta a se falar amanhã à tarde, hein? Tchau, tchau.
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0: Brasília, 19 horas.
1: Está no ar a Voz do Brasil. As notícias do governo federal que movimentaram o país no dia de hoje.
2: Boa noite.
0: Boa noite para você que nos acompanha em todo o país.
2: Segunda-feira, 6 de junho de 2026.
0: Vamos ao destaque do dia, meio ambiente.
2: 8 de junho de 2026. BNDES nega mais de R$1 bilhão em crédito para produtores rurais que desmataram.
0: Polícia Rodoviária Federal apreende mais de 300 toneladas de ouro extraídas ilegalmente da Amazônia e inutiliza equipamentos do garimpo.
2: E governo do Brasil lança campanha para triplicar a quantidade de materiais reciclados no país.
0: Você vai ouvir também assistência social e combate à fome.
2: Como programas sociais como Bolsa Família e o benefício de prestação continuada ajudaram a retirar 26 milhões de pessoas da insegurança alimentar.
0: E vamos falar também do seguro defeso, que desde novembro do ano passado já foi pago a 745 mil pescadores artesanais. Natália Koslick.
3: Os estados do Maranhão, Pará, Bahia, Amazonas e Piauí concentram quase 80% do total de requerimentos do seguro defeso.
2: E ainda dá tempo de fazer a inscrição para o Exame Nacional do Ensino Médio, o Enem.
0: O prazo foi prorrogado para o dia 12.
2: Estudantes de escolas públicas e que recebem o pé de meia têm a inscrição pré-preenchida, mas precisam fazer a confirmação na página do participante.
0: Hoje, na apresentação da Voz do Brasil, Mariana Jungmann e Luciano Seixas.
2: E acompanhe a gente ao vivo, acesse radiogov.ebc.com.br ou o canal Gov na sua TV aberta.
0: Dia 5 de junho foi celebrado o Dia Mundial do Meio Ambiente.
2: O Brasil vem reduzindo o desmatamento em todos os biomas nos últimos 3 anos.
0: Parte do resultado foi alcançado com uma cooperação internacional que resultou na retomada do Fundo Amazônia com a participação de 9 países financiadores.
2: Para reforçar o debate sobre a pauta ambiental, até a próxima quinta-feira acontece a Semana Nacional do Meio Ambiente, realizada aqui em Brasília.
0: Hoje, na abertura do evento, autoridades discutiram a importância do Fundo Amazônia e os avanços no Brasil na conservação da floresta.
4: Criado em 2008, o Fundo Amazônia é hoje um dos principais mecanismos de financiamento para ações de proteção e desenvolvimento sustentável na Amazônia, maior floresta tropical do mundo. Além da Noruega, pioneira na contribuição ao fundo, são doadores a Alemanha, Estados Unidos, Irlanda, Japão, Reino Unido, Dinamarca e Suíça. Segundo dados do Banco Nacional de Desenvolvimento Econômico e Social, BNDES, responsável por gerir o fundo. Em 18 anos de existência, mais de R$5 bilhões foram investidos em 153 projetos. As ações envolvem comunidades tradicionais, povos indígenas, agricultores familiares e outras comunidades que atuam na proteção e no desenvolvimento sustentável da Amazônia Legal. Só nos últimos 3 anos, a média de investimentos subiu para mais de R$1 bilhão, como destaca a diretora socioambiental do BNDES, Tereza Campelo.
5: O que nós fizemos ao longo desses 3 anos e meio é absolutamente diferenciado com relação ao que nós conseguimos fazer na história. É um dado de, assim, muito, muito representativo de tudo que a gente vem fazendo na área de floresta, na área de biodiversidade, de desenvolvimento sustentável.
4: Para o ministro do Meio Ambiente, João Paulo Capobianco, os números são resultado de um trabalho conjunto do governo do Brasil para fortalecer a conservação da floresta e o desenvolvimento sustentável na região.
6: É uma opção que o Brasil fez por, de fato, transformar a sua economia, encontrar uma rota própria de descarbonização, e tudo isso aconteceu com os desmatamentos registrando os menores índices da história, com o restauro florestal registrando os maiores índices da história, com a redução de incêndios com os maiores índices da história.
4: Os resultados e experiências de projetos apoiados pelo Fundo Amazônia são parte da exposição Afluentes, Caminhos e Histórias do Fundo Amazônia, que está em cartaz na Biblioteca Nacional de Brasília. A visitação é gratuita e segue até 12 de junho. Reportagem Gabriela Noronha.
2: Todos os dias, toneladas de materiais recicláveis são descartadas no Brasil, mas boa parte desse lixo ainda acaba no lugar errado.
0: Para mudar essa realidade, o governo do Brasil lançou uma campanha nacional para incentivar a separação correta dos resíduos dentro de casa.
2: A meta é triplicar os índices de reciclagem no país, que hoje giram entre 8% e 9%.
7: A reciclagem começa dentro de casa. Um gesto simples, capaz de transformar resíduos em renda, inclusão social e preservação ambiental. E apesar dos avanços, o Brasil ainda recicla pouco. Ao todo, são 80 milhões de toneladas de lixo reciclados por ano, cerca de 382 quilos por brasileiro. Os serviços públicos recuperam apenas 4%, enquanto o índice chega a 8% quando se contabiliza o trabalho essencial dos catadores autônomos. O secretário-executivo da Secretaria-Geral da Presidência da República, Ari Moraes, defende que quando o lixo é separado corretamente, todos ganham.
8: Então tem estudos que dizem que o material que chega misturado, principalmente o material orgânico, o material seco na cooperativa, né, vai ter que separar, que depois vai virar rejeito, porque ele não fica comerciável, não fica economicamente viável. Então ele perde 2-3 dias de trabalho da sua vida. Então, para os catadores, para a geração de renda para eles, é fundamental que o material seja segregado corretamente na fonte, já na sua casa, na sua empresa, para que possa chegar um material mais limpo e de melhor qualidade.
7: Os desafios são muitos. Resíduos orgânicos misturados aos recicláveis, restos de comida, vidros quebrados e até materiais perfurantes ainda chegam diariamente às cooperativas. Além de reduzir o aproveitamento dos materiais, o descarte incorreto coloca trabalhadores em risco, avalia o gerente operacional de uma empresa de reciclagem em Brasília, Jorge Ribeiro Dias.
9: Porque se o material chega na cooperativa melhor, vai facilitar o trabalho do cooperado e ele vai vender um material de melhor qualidade. Além desse ganho ambiental que tem, ainda vai gerar esse ganho social que rende renda para as pessoas.
7: O governo do Brasil quer triplicar a reciclagem no país e lançou uma campanha nacional para ampliar a conscientização ambiental e fortalecer o trabalho das cooperativas.
10: O resíduo que você separa vira renda nas mãos de quem recebe. Valorize e respeite as catadoras e catadores. O descarte correto pode começar com você.
7: A orientação é simples. Papéis, plásticos, metais e vidros devem ser separados dos resíduos orgânicos. Reportagem Pablo Mundim.
0: Desde 2023, o BNDES, Banco Nacional de Desenvolvimento Econômico e Social, recebeu mais de 500 mil pedidos de crédito rural de produtores do agronegócio.
2: Mas em 1% deles, as propriedades em questão tinham sido apontadas em indícios de desmatamento ilegal pelo MAP Biomas, um sistema de monitoramento colaborativo da vegetação nativa em todo o país.
0: Nesses casos, para evitar o fomento a quem prejudica o meio ambiente, os pedidos foram negados pelo banco.
11: O BNDES, Banco Nacional de Desenvolvimento Econômico e Social, rejeitou mais de 1 bilhão e 100 milhões de reais em pedidos de financiamento feitos por produtores rurais que tinham propriedades com indícios de desmatamento ilegal nos últimos 3 anos. O monitoramento de propriedades rurais é feito em parceria com o MAP Biomas, uma rede colaborativa de organizações não governamentais, universidades e empresas de tecnologia que monitora os biomas brasileiros via satélite. O objetivo desse trabalho em conjunto é evitar a concessão de financiamentos a quem pratica o desmatamento ilegal. O chefe do Departamento de Acompanhamento e Prevenção de Inconformidades do Banco, Rafael Santelli, explica que o BNDES é um grande parceiro do agronegócio e valoriza a produção sustentável e ética no campo brasileiro. Mas o banco, de acordo com Santelli, não é complacente com o agro que destrói o meio ambiente.
12: O BNDES é uma das maiores instituições apoiadoras do setor agropecuário, sem dúvida alguma. Mas é claro, o agronegócio sustentável. Está dentro da estratégia do banco apoiar agricultura sustentável, preservação das florestas, transição justa para uma economia neutra em carbono. E a gente vem buscando apoiar os produtores que têm boas práticas de manejo, de sustentabilidade, agricultores inovadores. Então a gente vem buscando apoiar essas boas práticas no setor agropecuário, assim como nos demais setores da economia também.
11: O Norte e o Nordeste foram as regiões que tiveram o maior percentual de financiamentos evitados pelo BNDES por conta de indícios de desmatamento ilegal. 1,7% dos 6 bilhões de reais em financiamentos solicitados na região Norte e 1,7% dos quase 8 bilhões de reais da região Nordeste. Reportagem André de Barros Lima.
2: E a Polícia Rodoviária Federal também aproveitou a Semana do Meio Ambiente para divulgar números recordes de combate aos crimes ambientais em todo o Brasil, especialmente na Amazônia Legal.
0: Desde 2023, quando foi lançado o Plano Amazônia Segurança e Soberania, também conhecido como Plano AMAS, foram apreendidos 300 quilos de ouro nos 9 estados da Amazônia Legal.
2: A PRF também atuou contra o tráfico de drogas na região, com a apreensão de 107 toneladas de maconha e 32 de cocaína, além de armas e munições.
0: O prejuízo ao crime organizado inclui a inutilização de equipamentos utilizados no garimpo ilegal, como balsas, motores, tratores, escavadeiras, caminhões e até aviões e helicópteros.
2: Mais de 14 bilhões de reais foram anunciados hoje para fortalecer a agropecuária pelo programa Move Agricultura.
0: O valor vai ser investido em crédito para aquisição de tratores, colheitadeiras, plantadeiras e outros equipamentos para o campo.
2: O anúncio foi feito durante uma feira de tecnologia agrícola no município de Luiz Eduardo Magalhães, na Bahia.
0: O vice-presidente Geraldo Alckmin também anunciou o financiamento de 21 bilhões de reais para a renovação de frota de caminhões, que deve atender às demandas logísticas do agronegócio.
13: Estão liberados 14 bilhões de reais para financiamento de tratores, implementos agrícolas, um ano de carência, 5 anos para pagar, juros em torno de 9% ao ano. A segunda boa notícia é o Move Caminhões, são 21,1 bilhões de crédito, 2 bilhões para ônibus, renovação de frota, melhora logística, melhora a produtividade, melhora o meio ambiente, segurança automotiva para ajudar a mecanização da nossa agricultura.
2: Estudante do ensino médio e ainda não fez a sua inscrição para o Enem, atenção.
0: O Ministério da Educação ampliou o prazo de inscrições para as provas desse ano para até sexta-feira, dia 12.
2: O Exame Nacional do Ensino Médio seleciona estudantes para ingresso nas universidades públicas e privadas e institutos federais de educação superior.
14: A prorrogação foi anunciada pelo Ministério da Educação, MEC, e pelo Instituto Nacional de Estudos e Pesquisas Educacionais, Anísio Teixeira, INDEP. As provas continuam marcadas para os dias 8 e 15 de novembro. Vale ressaltar que ter direito à isenção da taxa não garante a inscrição automática. Quem recebeu a gratuidade teve a justificativa de ausência aceita na edição passada, participa do programa PED Meia ou conclui o ensino médio na rede pública neste ano, também precisa confirmar a participação no sistema. No caso dos estudantes da rede pública, a inscrição foi gerada automaticamente, mas é necessário acessar a plataforma para confirmar os dados, escolher o município de prova, a língua estrangeira e solicitar atendimento especializado, se necessário. Para os candidatos não isentos, a taxa de inscrição é de R$ 85,00 e agora pode ser paga até 17 de junho. O prazo para solicitar atendimento especializado e tratamento por nome social também termina nesta sexta-feira. Quem concluir o ensino médio em 2026 e participa do PED Meia recebe um incentivo adicional de R$ 200,00, desde que esteja presente nos 2 dias de prova. Para conferir todas as regras da edição e se inscrever, acesse enem.inep.gov.br/participante. Dilson Santa Fé, para a Voz do Brasil.
0: O Ministério da Saúde suspendeu temporariamente a aplicação da vacina contra a dengue, desenvolvida pelo Instituto Butantan.
2: Segundo o ministro da Saúde, Alexandre Padilha, a ação foi necessária após o sistema de vigilância registrar 42 reações severas em pessoas que tomaram o imunizante, incluindo duas mortes.
0: Os casos equivalem a apenas 0,008% do total de 500 mil doses que já tinham sido distribuídas.
2: Mesmo assim, o ministro Alexandre Padilha explicou os objetivos para suspender a aplicação do imunizante.
15: Primeiro, é a ação de precaução, que deve sempre guiar quem respeita a vida, quem respeita a ciência, ainda mais quando a gente está falando de vacinação. Segundo, para que o Ministério da Saúde, Anvisa, Instituto Butantan aprofundem a investigação, tanto nos 42 casos, buscar fator de risco nessas 42 pessoas, identificar com pessoas que tomaram na mesma época, se tem alguma outra diferença em relação a essas pessoas, inclusive aprofundar a investigação sobre os 3 casos graves e os 2, em especial, que temos óbitos registrados, onde não existe informações suficientes para estabelecer uma causalidade entre a vacina e esses óbitos.
0: Importante destacar que esse imunizante nacional estava sendo aplicado apenas nas cidades de Botucatu, em São Paulo, Nova Lima, em Minas Gerais, e Maranguape, no Ceará, e ainda na região de Araguaína, em Tocantins.
2: Para quem tomou a vacina nos últimos 21 dias, a orientação do Ministério da Saúde é fazer o acompanhamento em uma unidade de saúde local para observar possíveis reações adversas.
0: E o Ministério da Saúde ampliou a capacidade de atendimento do SUS com a entrega de 300 equipamentos a 185 municípios em todos os estados.
2: A modernização do Sistema Único de Saúde deve diminuir a fila de espera dos atendimentos em todo o país.
0: Os investimentos do novo PAC Saúde chegam a R$ 546 milhões e vão viabilizar 428 mil cirurgias eletivas por ano.
16: O Ministério da Saúde iniciou a segunda etapa da entrega de equipamentos para hospitais públicos e filantrópicos em todo o país. A ação prevê a distribuição de 150 novos combos cirúrgicos e 20 tomógrafos para ampliar os atendimentos especializados no SUS. Com investimento de R$ 546 milhões, os equipamentos devem permitir a realização de cerca de 428 mil cirurgias eletivas por ano. A ação deve reduzir filas e o tempo de espera dos pacientes. Os combos incluem equipamentos para cirurgias gerais e oftalmológicas, utilizados em procedimentos como vasectomia, laqueadura e cirurgia de catarata. Ao todo, 185 municípios vão ser beneficiados. As remessas começaram em fevereiro deste ano e seguem até o fim de junho. Além da entrega dos equipamentos, o Ministério da Saúde também garante instalação, treinamento das equipes e manutenção por 3 anos. A iniciativa faz parte do programa Agora Tem Especialistas e busca ampliar o acesso da população a consultas, exames e cirurgias pelo SUS, especialmente em regiões com menor oferta de atendimento especializado. Lucília Araújo para a Voz do Brasil.
2: Entre 2023 e 2025, o Brasil levou mais de 26 milhões de pessoas para fora da faixa de insegurança alimentar.
0: Isso levou as Nações Unidas a retirarem o país do mapa da fome.
2: O resultado refletiu a adoção de uma série de ações para aumentar a oferta de alimentos e a renda das famílias mais vulneráveis.
17: Moradora do Sol Nascente, região mais pobre do Distrito Federal, Keila de Souza Barbosa tem 7 filhos e está à espera de mais 2. Segundo ela, com crianças ainda muito pequenas, é difícil trabalhar fora. Keila revela que a fome já fez parte da rotina do lar, mas hoje a situação mudou. O sustento vem principalmente do Bolsa Família. O benefício chega a R$ 1.400 por mês.
18: já passei fome, mas meus filhos, e hoje meus filhos já não passam mais, né? Então, assim, é um benefício que me ajuda muito.
17: O Bolsa Família é uma das ações do Plano Brasil Sem Fome, criado em 2023. A iniciativa reúne o trabalho de 24 ministérios para aumentar a renda, garantir comida saudável e dar proteção social. E é coordenado pelo Ministério do Desenvolvimento e Assistência Social, Família e Combate à Fome. Valéria Buriti, secretária extraordinária de Combate à Pobreza e à Fome, explica que o plano nasceu num momento crítico e foi estruturado como uma das prioridades do governo do Brasil.
19: Eram 33 milhões de pessoas passando fome, então a gente conseguiu nesse período controlar a inflação de alimentos, gerar emprego, gerar ocupação e reduzir desigualdades.
17: Entre 2023 e 2025, o Bolsa Família atendeu em média 20 milhões e 700 mil famílias por mês. O total de repasses passou de 434 bilhões de reais. O resultado foi reforçado por ações como o programa Gás do Povo, o benefício de prestação continuada e a valorização do salário mínimo. Com isso, a rede de segurança alimentar avançou e a adesão de municípios ao Sistema Nacional saltou de 536 para mais de 2.200 cidades em abril deste ano. Mesmo com a saída do mapa da fome, 6 milhões e 500 mil pessoas ainda enfrentam a fome grave no país. Para mudar essa realidade, a nova etapa do Plano Brasil Sem Fome vai concentrar esforços em territórios onde há maior concentração de domicílios nessa condição. Valéria Buriti traz os detalhes.
19: A gente tem mobilizado os entes federativos para adotarem esses planos, também com estratégias que garantem acesso à água, produção de alimentos, abastecimento alimentar, seja um esforço coletivo, um grande mutirão, para que a gente tenha, de fato, o direito à alimentação é garantido todos os dias para quem vive no Brasil.
17: Com o aumento da renda pelo trabalho, 2 milhões de pessoas deixaram o programa Bolsa Família entre janeiro e outubro do ano passado. Reportagem Luciana Colares de Holanda.
0: E assegurar renda para famílias vulneráveis que vivem da pesca é também o objetivo do Seguro Defeso.
20: Mais de 3 bilhões de reais foram pagos a pescadores artesanais de todo o país desde novembro do ano passado.
21: O seguro-desemprego do pescador artesanal, também conhecido como seguro defeso, é um benefício que garante renda aos pescadores durante o período em que a atividade é interrompida para a reprodução das espécies. O valor das parcelas é de um salário mínimo e o tempo do pagamento varia conforme a espécie e a região. Uma ajuda necessária para conseguir manter-se na profissão. No caso da pescadora Sandra Paula Ribeiro, de 41 anos, que exerce a atividade em Santa Catarina.
22: Nesse período que a gente não pode pescar, é uma ajuda para casa, para renda, para ir mantendo as contas em dia. Se a gente não consegue trabalhar nesse período de defesa, a gente vai sobreviver do quê? Então a gente precisa do seguro para isso.
21: Desde novembro do ano passado, 745 mil pescadores artesanais foram beneficiados pelo Seguro Defeso. Ao todo, o Ministério do Trabalho e Emprego já repassou 3 bilhões e 130 milhões de reais a esses profissionais. O diretor do Departamento de Gestão de Benefícios, João Paulo Ferreira Machado, explica que a medida também tem importância ambiental.
23: Para garantir a reprodução das espécies, a continuidade da produtividade, da produção de peixes, o seguro defesa é pago para que o pescador não pesque naquele momento, ele fique impedido de pescar e devido a esse impedimento, ele recebe uma parcela de um salário mínimo para cada mês em que há um impedimento.
21: Os estados do Maranhão, Pará, Bahia, Amazonas e Piauí concentram quase 80% do total de requerimentos do seguro defeso. Um dos beneficiados é o pescador José Leandro Melo, da cidade paraense de Santarém, que exerce a atividade no Rio Tapajós e recebe o seguro há 7 anos.
24: A distância de onde vivemos para a cidade são de 6 horas de embarcação, né? Para chegar na cidade para comprar alimentação. Então, esse seguro ele é muito importante. ele serve para comprar a nossa alimentação, serve para comprar os nossos materiais de pesca, né? E comprar também combustível.
21: Para este ano, o orçamento destinado pelo governo ao seguro defeso é de 7 bilhões e 900 milhões de reais. Para receber o benefício, é preciso fazer o pedido no aplicativo da Carteira de Trabalho Digital ou no portal do Emprega Brasil. Tem direito ao seguro o pescador artesanal que já tenha pelo menos um ano de registro, que não tenha qualquer outra fonte de renda e que tenha se dedicado a essa atividade em todos os meses entre os períodos de defeso. Com locução de Natália Koslick, reportagem Márcia Fernandes.
0: 67 toneladas de drogas apreendidas, 639 armas retiradas de circulação e mais de 26 mil munições recolhidas.
20: Esses são alguns dos primeiros dados divulgados como resultado do novo programa Brasil contra o Crime Organizado.
0: Apenas 3 semanas após o lançamento da nova estratégia, 473 prisões foram realizadas.
20: O programa prevê ações integradas entre as forças policiais da União, estados e municípios.
0: E essas foram as notícias do Governo do Brasil.
20: A realização da Secretaria de Comunicação Social da Presidência da República.
0: Com produção da Empresa Brasil de Comunicação.
20: E agora com as notícias do Poder Judiciário e do Congresso Nacional. Boa noite.
0: Uma boa noite para você. Até amanhã.
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4: CNJ institui grupo de trabalho para aperfeiçoar sistema remuneratório da magistratura em cumprimento à decisão do Supremo Tribunal Federal.
5: STJ garante isenção de ICMS na compra de veículo por pessoa com visão monocular.
4: Tribunal Superior Eleitoral abre consulta pública para definir modelo da nova urna eletrônica.
5: Boa noite, eu sou Marcela Luiza.
4: E eu sou Walter Lima.
5: Conselho Nacional de Justiça institui grupo de trabalho para aperfeiçoar sistema remuneratório da magistratura em cumprimento à decisão do Supremo Tribunal Federal.
4: A medida integra ações para garantir transparência, uniformidade e controle dos pagamentos realizados no Poder Judiciário. Fernanda Porto.
6: O grupo de trabalho foi instituído pelo

0: estudos e relatórios devem ser produzidos periodicamente e divulgados no portal do CNJ.
1: Pessoas com visão em apenas um dos olhos têm direito à isenção do ICMS na compra de veículo automotor.
2: Esse entendimento é do STJ. Fátima Uchoa.
3: A segunda turma do STJ rejeitou o recurso do Distrito Federal e manteve decisão que concedeu isenção do ICMS a um motorista com visão monocular. De acordo com o relator ministro Francisco Falcão, a jurisprudência das cortes superiores considera a visão monocular uma deficiência para vários efeitos jurídicos e uma lei de 2021 a classificou como deficiência sensorial do tipo visual para todos os efeitos legais. Assim, segundo o ministro, reconhecer a visão monocular como deficiência para diversos efeitos jurídicos e, simultaneamente, negar tal condição quando se trata de política pública voltada à promoção da mobilidade dessas pessoas implicaria incoerência normativa incompatível com a lógica do sistema jurídico.
1: Tribunal Superior Eleitoral abre consulta pública para definir modelo da nova urna eletrônica para as eleições de 2028.
2: Empresas especialistas poderão apresentar Aliás, empresas e especialistas poderão apresentar sugestões técnicas para aperfeiçoar o equipamento. Fábio Ruas.
4: As contribuições devem ser encaminhadas para o e-mail urna2028@tse.jus.br. As sugestões precisam ter fundamentação técnica com propostas de alteração, inclusão ou substituição dos requisitos previstos nos anexos do edital. O TSE poderá ainda solicitar esclarecimentos complementares às empresas participantes. A consulta pública vai ficar aberta por 21 dias, contados a partir da publicação do edital, e poderá ser prorrogada.
1: Ministério Público Federal entra com ação para que hospital em São Paulo implemente política de cotas na residência médica.
2: A instituição tem desrespeitado diretrizes do Ministério da Saúde, apesar de atuar no SUS e receber benefícios fiscais. Vanessa Pereira.
5: Na ação, o MPF pede que o hospital israelita Albert Einstein, em São Paulo, implemente a política de cotas nos programas de residência médica. Os pedidos incluem a abertura de editais complementares no atual processo seletivo de 2026, com a destinação de vagas para candidatos com deficiência, negros, indígenas, quilombolas e pessoas trans, conforme os percentuais definidos pelas normas vigentes. O MPF ressalta que a aplicação de ações afirmativas nas residências médicas é obrigatória, mesmo em instituições de direito privado. Isso porque tais programas envolvem o treinamento no âmbito do SUS, sendo regulamentados pelo governo federal.
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1: Uma boa noite.
2: E até amanhã.
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8: Eu sou Paula Groba.
9: E eu sou Ricardo Nakaoka.
8: E estes são os destaques de hoje do Jornal do Senado, que começa agora.
9: Congresso analisa medida provisória para conter preço do diesel.
8: Policiais e bombeiros podem receber indenização por atuação na pandemia.
9: Aumento de pena para roubo de combustíveis e menores infratores está na pauta desta semana.
8: Boa noite.
9: Boa noite.
8: Quando o diesel sobe, o impacto é sentido em toda a economia, já que o combustível é essencial para o transporte de cargas e influencia o preço de alimentos, produtos e serviços.
9: E para tentar aliviar essa pressão, o Congresso vai votar uma medida provisória editada pelo governo federal que estabelece condições para produtores e importadores beneficiados ajudarem a reduzir o preço do combustível. Os detalhes com Lana Dias.
10: O subsídio de R$ 1,12 por litro do óleo diesel fica condicionado a critérios, como dedução do valor no preço de venda do combustível e identificação dos descontos equivalentes nas notas fiscais. A fiscalização dos preços será feita pela Agência Nacional do Petróleo, Gás Natural

0: e biocombustíveis. Para o senador Paulo Paim, do PT do Rio Grande do Sul, a medida foi positiva, especialmente em meio à guerra no Oriente Médio.
1: O governo continua entregando, apresentando, né, para o povo brasileiro subsídios como esse do óleo diesel, né, para que realmente chegue lá na bomba, lá na ponta, né?
0: Já o senador Isalci Lucas, do PL do Distrito Federal, espera que o incentivo tenha efeito real nos preços oferecidos ao consumidor.
2: Esse preço do diesel com relação à guerra do Irã, isso acaba comprometendo a economia. Espero que isso chegue na bomba, né? Porque muitas vezes também é dado desconto e o consumidor acaba pagando o mesmo preço.
0: A subvenção entrou em vigor em 1º de junho. Valerá até 31 de dezembro e substitui medidas anteriores. A medida provisória precisa ser analisada pelo Congresso Nacional.
3: E as companhias aéreas que operam voos regulares no Brasil também podem contar com um reforço bilionário no caixa. O Congresso vai analisar outra medida provisória que destina R$1 bilhão para financiar o capital de giro dessas empresas.
4: O objetivo é dar suporte às operações do setor, garantindo recursos para despesas essenciais e manutenção das atividades. O crédito extraordinário será administrado sob supervisão do Ministério da Fazenda e já está disponível.
3: O que é decidido no Congresso pode acabar no Supremo Tribunal Federal. E neste mês, temas que mobilizam parlamentares e dividem opiniões também estarão no centro dos julgamentos da Corte.
4: Entre os assuntos, a responsabilidade das plataformas digitais por conteúdos publicados na internet. A reportagem é de Márcio Maturana.
5: Nesta quarta-feira, dia 10, a Corte deve julgar recursos contra a decisão que ampliou a responsabilidade das plataformas digitais no julgamento sobre o Marco Civil da internet. No dia 17, está na pauta o prazo de 24 meses dado pelo ministro Flávio Dino para o Congresso regulamentar a mineração em terras indígenas. O Senado tem um grupo de trabalho sobre isso, que é presidido pela senadora Tereza Cristina, do PP de Mato Grosso do Sul.
6: O que nós não podemos mais conviver é com essa situação de infratores que invadem as terras indígenas, fazem o garimpo, na verdade, né? E ninguém ganha nada com isso. Nem os povos indígenas, nem o Estado.
5: E para o dia 24 está marcado o julgamento do Supremo Tribunal Federal, que discute o vínculo de trabalho entre motoristas e entregadores com plataformas digitais, a condição chamada de uberização.
3: Durante a pandemia de Covid-19, profissionais da segurança pública também estiveram nas ruas, mantendo serviços essenciais e atuando diretamente no enfrentamento da crise sanitária.
4: Agora o Senado pode ampliar um benefício já concedido aos trabalhadores da saúde, garantindo indenização para policiais, guardas e bombeiros que morreram ou ficaram permanentemente incapacitados em razão da atuação na linha de frente da pandemia. Os detalhes com Bruno Lourenço.
7: O projeto original, que está pronto para ser votado na Comissão de Segurança Pública, do senador Marcos Duval, do Avante do Espírito Santo, foi apresentado no auge da crise sanitária em 2020 e pedia a criação de uma pensão especial para os dependentes dos profissionais da linha de frente. Naquela época, o senador destacava o drama de policiais e profissionais da saúde que iam para o trabalho sem saber se voltariam e de suas famílias.
8: É um amparo de toda a sociedade, um reconhecimento de toda a sociedade desse trabalho. Porque hoje, caso aconteça alguma coisa com ele, não é considerado acidente de trabalho, simplesmente uma morte natural. A família acaba não tendo a segurança, os benefícios que a família tem que ter numa profissão como essa, que você vai para o trabalho e não sabe se volta.
7: O relator da matéria, senador Márcio Bittar, do PL do Acre, atualizou o projeto para levar em conta a lei aprovada pelo Congresso Nacional em 2021, que garantiu uma compensação financeira paga pela União aos profissionais de saúde incapacitados pela Covid-19 ou aos seus herdeiros, em caso de óbito. O substitutivo apresentado por Bittar estende os mesmos direitos e valores aos agentes de segurança pública, como policiais de todas as corporações, guardas municipais, bombeiros, agentes de trânsito e guardas portuários.
3: E o combate à criminalidade e à proteção do patrimônio público estarão entre os destaques das comissões do Senado nesta semana.
4: Na pauta, propostas que endurecem as punições para o furto de combustíveis e ampliam o tempo máximo de internação de menores envolvidos em atos infracionais mais graves. Saiba mais com a repórter Marcela Cunha.
9: Na terça-feira, a Comissão de Serviços de Infraestrutura pode votar uma proposta que endurece a punição contra o furto e o roubo de combustíveis, com penas de 4 a 10 anos de reclusão. E na Comissão de Segurança Pública, uma proposta aumenta o tempo máximo de internação de adolescentes que cometerem atos infracionais graves, especialmente os equivalentes a crimes hediondos. Hoje, pelo ECA, a internação não pode passar de 3 anos, como lembrou o senador Fabiano Contarato, do PT do Espírito Santo.
10: Não é razoável, por exemplo, hoje, se um rapaz de 17 anos, 11 meses e 29 dias, ele estuprar e matar e ocultar o cadáver, ele vai ficar no máximo 3 anos.
9: Na quarta, a Comissão de Constituição e Justiça analisa o projeto que facilita a cobrança da pensão alimentícia e outro que amplia o prazo para vítimas de crimes sexuais cometidos na infância ou na adolescência pedirem indenização na justiça. Já na Comissão de Ciência e Tecnologia, destaque para o projeto que reforça a proteção de dados pessoais para reduzir o risco de vazamentos e uso indevido de informações dos cidadãos por empresas e órgãos públicos.
3: Já no plenário, estão na pauta desta semana medidas que ampliam a proteção aos trabalhadores domésticos resgatados de situação análoga à de escravidão.
4: A renegociação de dívidas de produtores rurais e a definição de novas regras para atividades de inteligência no país também estão na pauta. Repórter Pedro Pincer.
11: Na terça-feira, pode ser analisado o projeto que estabelece novas medidas de proteção e acolhimento para trabalhadores resgatados de condições análogas à escravidão. A ideia é ir além da punição aos infratores e assegurar o acolhimento estrutural das vítimas, com acesso facilitado a benefícios sociais, acompanhamento psicossocial e políticas de qualificação e inserção no mercado de trabalho. Outra novidade, segundo o senador veneziano Vital do Rego, do MDB da Paraíba, é o combate à exploração no ambiente doméstico.
12: O trabalho doméstico tradicionalmente invisibilizado nas políticas públicas e na fiscalização estatal. O projeto reconhece que esse setor apresenta riscos específicos de exploração em razão do isolamento do local de trabalho, da assimetria de poder entre empregador e empregado e da naturalização histórica de práticas abusivas.
11: Já na quarta-feira, o plenário analisa a criação de uma linha especial de crédito com recursos do Fundo Social do Pré-Sal para a renegociação de dívidas de produtores rurais. O relator, senador Renan Calheiros, do MDB de Alagoas, afirmou que o texto foi ajustado para impedir que a regulamentação da proposta crie exigências excessivas ou restrições que dificultem a sua aplicação. Constam ainda da pauta da semana o projeto que estabelece diretrizes para as atividades de inteligência no Brasil e o texto que cria a política de governança da administração pública federal.
3: E motoristas com bom histórico no trânsito já podem contar com uma novidade na renovação da Carteira Nacional de Habilitação. Entrou em vigor a renovação automática da CNH para condutores sem infrações sujeitas à pontuação nos últimos 12 meses.
4: A medida reduz etapas burocráticas, mas mantém a exigência dos exames médicos obrigatórios, retomada pelo Congresso Nacional. A nova lei também prevê a criação de um teto nacional para o valor desses exames, que será definido pela Secretaria Nacional de Trânsito. Com a edição de Paula Groba e trabalhos técnicos de João Lira, o Jornal do Senado fica por aqui. Acompanhe agora as notícias da Câmara dos Deputados. Boa noite.
3: Boa noite e até amanhã.
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14: Deputados aprovam convenção da OIT sobre segurança e saúde no trabalho.
15: Câmara cria cadastro de pesquisa sobre drogas experimentais contra o câncer.
14: Relatório final sobre o combate à misoginia deve ser apresentado na quarta.
15: Projeto que altera código de mineração já pode entrar na pauta do plenário.
14: Boa noite. O plenário da Câmara pode votar projeto criticado pelo governo que altera o Código de Mineração. O repórter Antônio Vital nos conta como está a discussão.
16: Ganhou o regime de urgência e pode ser votado a qualquer momento no plenário da Câmara projeto que altera diversos pontos da legislação da mineração. Entre outras medidas, o texto amplia o conceito de garimpeiro e cria um leilão social que vai ofertar áreas de menor volume de minérios e pode beneficiar cooperativas de garimpeiros, que terão prioridade no processo de autorização. A lei atual define a garimpagem como trabalho individual que utiliza instrumentos rudimentares, aparelhos manuais ou máquinas simples. A nova definição prevê que a atividade não depende da técnica utilizada ou do tamanho da produção. A proposta foi apresentada por um grupo de trabalho criado em 2022 para propor mudanças no Código de Mineração. O projeto é assinado pelo deputado Felipe Barros, do PL do Paraná, coordenador do grupo. A justificativa é que o projeto dá mais agilidade ao processo de mineração. Um dos pontos permite que o plano de aproveitamento econômico da jazida levará em conta apenas questões de salubridade e segurança e não vai abranger o método utilizado no garimpo e beneficiamento. Outro dispensa licenciamento ambiental para pesquisa se a tecnologia usada não provocar impactos significativos. O regime de urgência provocou discussão no plenário. O governo se manifestou contra a proposta e pediu mais discussão antes da votação, como disse a deputada Érica Cocai, do PT do Distrito Federal.
17: Esse projeto é para legalizar o garimpo, e legalizar o garimpo sem regras. Nós, o Brasil inteiro, viu o desastre que houve no território Yanomami, pela ação sem regras do próprio garimpo. Porque não dá para ficar todo o tempo passando a boiada, porque meio ambiente é fundamental para a própria soberania. Mas nós também temos a posição do Ministério do Planejamento, da Casa Civil, do governo, contra esta proposição. Não dá para liberar, como está se propondo, o garimpo sem regras.
16: Já o deputado Joaquim Passarinho, do PL do Pará, relator do grupo de trabalho que apresentou a proposta, defendeu as mudanças na lei de mineração. Segundo ele, o objetivo é permitir que pequenas empresas atuem no setor.
18: No nosso projeto, não há nenhum tipo de restrição ao meio ambiente, não há nenhum tipo de facilitação, não há anuência prévia, não há tácita, não há nada disso. Pelo contrário, o que nós estamos tentando é tirar da mão de 5, 6 empresas, umas nacionais, outras internacionais, que detêm quase todo o subsolo nacional pesquisado. Está na mão de 5 empresas. E essas empresas não dão anuência para as menores empresas trabalharem. E o subsolo brasileiro, ele é do povo brasileiro.
16: Com o regime de urgência, o projeto que altera diversos pontos da legislação sobre mineração pode ser votado diretamente no plenário da Câmara, sem passar pela análise das comissões permanentes da Casa. Da Rádio Câmara de Brasília, Antônio Vital.
13: Relações Exteriores.
19: Pastor Henrique Vieira, do PSOL do Rio de Janeiro, protocolou no STF um pedido de inclusão de novas lideranças da oposição em inquérito que busca esclarecer a atuação de políticos brasileiros contra instituições e contra a soberania nacional junto ao governo dos Estados Unidos.
14: Pastor Henrique Vieira defende uma apuração técnica sobre reuniões ocorridas no país norte-americano. O deputado suspeita que a taxação a produtos nacionais e os ataques ao sistema de pagamento instantâneo PIX é fruto de pressão dessas lideranças.
19: José Medeiros, do PL de Mato Grosso, critica a condução da política externa do governo federal. De acordo com o parlamentar, o executivo cria atritos com o governo dos Estados Unidos para desviar o foco das críticas e dos vários problemas nacionais.
14: José Medeiros alega que possíveis taxações contra produtos brasileiros resultam de uma investigação sobre práticas comerciais consideradas prejudiciais aos Estados Unidos. Ele reitera que as novas taxas não têm relação com qualquer atuação de parlamentares da oposição.
13: Educação.
19: Comissão aprova projeto que autoriza o uso de escolas para atividades da comunidade no entorno. A reportagem é de Júlia Lopes.
20: Quadra, auditório e sala de aula poderão ser usados pela comunidade fora do período letivo. A Comissão de Educação aprovou o projeto de lei que permite às comunidades utilizarem os prédios escolares para a prática de exercícios e atividades de lazer. Pelo texto, a direção de cada instituição será responsável pela autorização e quem solicitar o uso deverá assinar um termo de responsabilidade sobre o patrimônio escolar. Além disso, a utilização dos espaços não poderá interferir no funcionamento regular da escola durante o período letivo, nem em atividades extracurriculares. O relator da proposta, deputado Luiz Fernando Vampiro, do MDB de Santa Catarina, destacou que, em muitos casos, esses espaços são os únicos disponíveis na comunidade para a realização dessas atividades.
21: Porque em algumas cidades do Brasil, nós temos um ginásio, por exemplo, de uma escola que é único naquela cidade, e por uma briga política de alguns alguma coisa e não pode ser utilizado pela comunidade. Esse é o objetivo dessa lei, é colocar como base nacional a autorização de prédios públicos para a utilização do seu entorno onde está inserido.
20: O projeto prevê a realização de atividades formativas, científicas, culturais e esportivas com o objetivo de integrar a comunidade escolar, incluindo as famílias dos estudantes e moradores do entorno de cada escola. O texto estabelece ainda que atividades com fins lucrativos só poderão ser autorizadas se forem realizadas por entidades públicas ou de caráter social ou filantrópico, com finalidade social comprovada. O deputado professor Reginaldo Veras, do PV do Distrito Federal, que participou da discussão da proposta, explica na prática como essa medida já acontece nas comunidades do Distrito Federal.
1: Até as 23 horas do sábado e do domingo, a quadra é utilizada ininterruptamente pela comunidade, porque simplesmente, senhoras e senhores, não tem outro espaço de lazer. E o grande barato, a gente dialogando com a galera que usa para jogar o futebol, a gente ainda faz os multirões para que eles façam a pintura, para que eles mantenham o espaço.
20: A proposta, que busca promover a integração entre a escola e a comunidade e altera a Lei de Diretrizes e Bases da Educação Nacional, segue agora para análise na Comissão de Constituição e Justiça. Da Rádio Câmara de Brasília, Júlia Lopes.
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22: Saúde.
14: Câmara aprova projeto que cria cadastro de pesquisas sobre drogas experimentais para tratar o câncer. A repórter Sofia Peçanha nos conta como deve funcionar.
23: A Câmara dos Deputados aprovou o projeto que cria o Banco Nacional de Combate ao Câncer. O objetivo é divulgar em todo o país, de forma sistematizada, os protocolos abertos de pesquisa de drogas experimentais em oncologia já validadas pelas normas de ética médica. Segundo dados da Organização Mundial da Saúde, no ano passado o câncer foi a segunda doença responsável pelos óbitos registrados, juntamente ao grupo de doenças cardiovasculares e as doenças do aparelho respiratório. Nesse cenário, o projeto pretende democratizar os novos tratamentos, tornar os protocolos experimentais amplamente conhecidos pela comunidade médica e pelo público em geral, e humanizar os canais de acesso aos medicamentos e tratamentos, como ressaltou a deputada Rosângela Moro, de São Paulo, relatora na Comissão de Saúde.
24: A centralização dessas informações democratiza o acesso a novas opções de tratamento, fortalece a pesquisa clínica no país.
23: As pesquisas serão disponibilizadas ao público em geral, aos profissionais de saúde previamente registrados e às centrais de regulação de consultas de cada estado. Os dados coletados serão organizados e ordenados pelos ministérios das áreas da saúde e da ciência e tecnologia, ou por outro órgão indicado por estes ministérios. Médicos e demais profissionais poderão dispor de uma base de dados diversificada, atualizada, gratuita e de fácil acesso. Assim, a equipe médica ampliará o leque de alternativas de tratamento, potencializando as possibilidades de recuperação de cada paciente, como destacou a deputada Rosângela Moro.
24: Permitirá que profissionais de saúde e paciente tenham acesso a tratamentos inovadores, aumentando as chances de sucesso terapêutico e possibilitando a escolha dos tratamentos mais adequados ao tipo de câncer.
23: As informações disponibilizadas no banco de dados deverão estar habilitadas pela Comissão Nacional de Ética em Pesquisa e pela Agência Nacional de Vigilância Sanitária. O projeto que cria o Banco Nacional de Combate ao Câncer será analisado em seguida pelo Senado, caso não haja recurso para análise no plenário. Da Rádio Câmara de Brasília, Sofia Peçanha.
22: Desenvolvimento Regional.
19: Ricardo Maia, do MDB, registra a visita que fez a vários municípios no interior da Bahia. O parlamentar cumprimenta a população e lideranças locais, especialmente das cidades de Tucano, Ouriçangas, Queimadas e Cansanção.
14: Ricardo Maia destaca seu retorno à cidade de Araci depois de uma ausência de 2 anos relacionada à morte de seu irmão. Ele ressalta que, mesmo distante, continuou enviando recursos para a compra de viaturas, ambulâncias, tratores e para a construção de quadras esportivas, entre outras iniciativas.
22: Trabalho.
19: Câmara aprova a Convenção da Organização Internacional do Trabalho sobre Segurança e Saúde no Trabalho. As informações com a repórter Daniele Lessa.
0: A Câmara dos Deputados aprovou o projeto que aprova o texto da Convenção 187 da Organização Internacional do Trabalho, a OIT, sobre o marco promocional para a segurança e a saúde no trabalho. O texto da convenção foi adotado pela OIT em 2006 e busca promover a melhoria das condições de segurança e saúde no trabalho, com ações para prevenir lesões, doenças e mortes relacionadas à atividade profissional. A mensagem presidencial que encaminhou o texto ao Congresso destaca que a segurança e a saúde no trabalho passaram a ser reconhecidas pela OIT como parte dos princípios e direitos fundamentais no mundo do trabalho. Segundo o documento, a proteção à vida, à saúde e à integridade física dos trabalhadores é um direito humano básico. A convenção prevê que os países que ratificarem o texto adotem uma política nacional, com programas nacionais de segurança e saúde no trabalho. Essas medidas devem ser construídas em consulta com organizações representativas de empregadores e trabalhadores. O texto também valoriza a criação de uma cultura de prevenção para reduzir riscos no ambiente de trabalho. Ao defender a proposta, o deputado Hildo Rocha, do MDB do Maranhão, argumentou que aumentar a segurança no trabalho melhora a produtividade das empresas.
5: Para que nós possamos criar um ambiente de trabalho mais seguro, mais saudável, e isso favorece, logicamente, a nossa economia brasileira, melhora, sem dúvida nenhuma, o custo Brasil, porque vai aumentar a produtividade.
0: Hildo Rocha disse ainda que o aumento da produtividade torna as empresas brasileiras mais atrativas para investimentos. O deputado Marcel Van Hatten, do Novo, do Rio Grande do Sul, encaminhou o voto contra a proposta, por considerar que o texto da convenção interfere no trabalho do parlamento.
6: Com tratados internacionais que afetam a nossa soberania, o Novo orienta contra. Afeta a nossa legislação nacional e a capacidade do parlamento decidir o que é melhor para o trabalhador.
0: O plenário da Câmara aprovou também mais dois acordos internacionais. O protocolo de Montevidéu sobre compromisso com a democracia no Mercosul estabelece medidas a serem tomadas pelos países participantes em caso de ruptura da ordem democrática, incluindo fechamento de fronteiras e sanções políticas e diplomáticas. Também foi aprovado acordo com a Venezuela para a cooperação em ciência e tecnologia espacial, em projetos nas áreas de observação do território, telecomunicações, tecnologias e dados espaciais. O Brasil já mantém acordos similares com Argentina, Peru e Colômbia. A Convenção da Organização Internacional do Trabalho sobre Segurança e Saúde no Trabalho e os dois acordos internacionais agora serão analisados no Senado. Da Rádio Câmara de Brasília, Daniele Lessa.
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22: Direitos Humanos.
14: O relatório final do Grupo de Trabalho sobre Combate à Misoginia deve ser apresentado na próxima quarta-feira. O repórter Murilo Souza adianta um pouco de como foi a última discussão do GT.
7: A Câmara dos Deputados encerrou a fase de audiências públicas do Grupo de Trabalho que analisa o projeto de lei que equipara a misoginia, definida como ódio ou aversão às mulheres, ao crime de racismo. O texto prevê penas de 2 a 5 anos de prisão para combater discursos de ódio e a discriminação baseada na crença da supremacia masculina. A coordenadora do colegiado, deputada Tabata Amaral, do PSB de São Paulo, anunciou que o foco agora está em receber sugestões técnicas para construir a versão para a votação.
8: O nosso trabalho está longe de ter terminado. A gente está agora numa fase muito importante de acolher as contribuições técnicas, de sugestões de alteração do texto que a gente está analisando. Então, por favor, me procurem, procurem a equipe do meu gabinete, a secretaria do nosso grupo de trabalho, para que a gente possa fazer esse esforço difícil, complexo, mas necessário de tentar, não sei se consensuar, mas com certeza consolidar as contribuições para que a gente possa avançar.
7: A última audiência pública reuniu juristas, pesquisadores e representantes de embaixadas para avaliar a eficiência jurídica da proposta. O objetivo é assegurar que os novos mecanismos possam ser aplicados de forma prática pelo sistema de justiça e estejam alinhados com os princípios da Constituição Federal, como a liberdade de expressão e a dignidade humana. Segundo a deputada, o relatório final do colegiado será apresentado na próxima quarta-feira. Durante a reunião, representantes estrangeiros compartilharam as experiências de seus países. Simon Fairweather, conselheiro político da Embaixada Britânica, explicou que o Reino Unido incluiu o sexo na lista de motivações de crimes de ódio. Pela legislação britânica, se um crime for motivado por hostilidade baseada no sexo, a pena se torna mais severa. Ele também destacou ações voltadas para o ambiente digital, como a proibição de aplicativos de inteligência artificial que tiram a roupa de mulheres em fotos sem autorização. Já a representante da embaixada francesa, Cynthia O'Hyan, afirmou que a lei da França evita o termo misoginia, por considerá-lo amplo e subjetivo. O direito francês prefere focar em sexismo ou violência sexista. A constitucionalista Alice Bianchini, presidente da Associação Brasileira de Mulheres de Carreiras Jurídicas, garantiu que a proposta atende aos critérios técnicos necessários para integrar o sistema penal. Ela rebateu críticas de que o texto criaria um conceito vago e explicou que a proposta segue a mesma lógica das leis que já punem o racismo e a homotransfobia. O projeto de lei que criminaliza o ódio contra mulheres já foi aprovado pelo Senado e, se for aprovado pela Câmara dos Deputados sem alterações, poderá seguir diretamente para a sanção presidencial. Da Rádio Câmara de Brasília, Murilo Souza.
4: Segurança Pública.
19: Coronel Ulisses, do União do Acre, relata sua experiência de mais de 30 anos na segurança pública para apoiar a classificação do PCC e do Comando Vermelho como organizações terroristas. Segundo ele, as facções espalham medo nas comunidades, dominam territórios e impõem regras.
14: Para Coronel Ulisses, o governo federal é tolerante com o crime organizado e, por isso, resiste contra a classificação dos grupos criminosos como terroristas. O deputado entende que só o endurecimento das leis é capaz de desestimular a criminalidade e ampliar a proteção aos cidadãos.
19: Delegado Éder Mauro, do PL, critica a condução da segurança pública no Pará diante do avanço de organizações criminosas no estado. Ele relata que comerciantes de Belém têm sido ameaçados por criminosos que cobram taxas para permitir o funcionamento de estabelecimentos.
14: Delegado Éder Mauro responsabiliza o grupo político que comandou o governo estadual nos últimos anos. Ele também contesta a eficácia da PEC da Segurança Pública, que busca centralizar as ações no governo federal. O deputado entende que os estados precisam de mais autonomia.
19: Termina agora o jornal Câmara dos Deputados, produzido pela Rádio Câmara, com trabalhos técnicos de Wellington Teles e apresentação de Val Monteiro e Luciana Vieira. Uma boa noite para você.
14: Você fica com as notícias do Tribunal de Contas da União. Boa noite.
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3: Olá, sejam bem-vindas todas as pessoas que acompanham a programação e os conteúdos da Unesp. Neste programa Conexão Unesp entre Egressos, o nosso objetivo é fomentar o debate, a reflexão, a partir de histórias inspiradoras de quem fez parte e ainda faz da história unespiana. Aqui é entre Egressos, porque eu, formada em jornalismo pela Faculdade de Arquitetura, Artes, Comunicação e Design, no campus de Bauru, vou conduzir esse bate-papo compartilhando experiências com colegas unespianos e unespianas. Neste programa, nós conversaremos com a Ana Carolina Amaral, jornalista, minha colega da FAAC em Bauru. Ana Carolina, muito obrigada por sua participação aqui conosco.
12: Obrigada, prazer.
3: Carol, para falar um pouquinho, né, então, vou chamar de Carol, que já te conheço de longa data, né, lá dos das nossas idas e vindas em Bauru. Você ingressou, eu já estava formada, mas a gente teve um vínculo acadêmico por conta de professores, de colegas em comuns. E eu queria que você começasse falando por que o jornalismo e como que você descobre a FAAC, o Unesp Bauru.
12: Tá, legal. O jornalismo, para mim, ele veio depois da escolha da área. Diferente dos meus colegas que tinham uma paixão por uma área, mas escolheram primeiro o jornalismo, trabalhar com a palavra, né, e depois escolher um tema, eu primeiro tive uma inquietude muito grande com a crise ambiental, isso lá na escola, na quinta série, e a partir daí eu fui escolher uma profissão que tivesse uma contribuição para esse tema. E entendi que o jornalismo tinha uma função chave, que é construir diagnóstico, né? É apurar a realidade e revelar para a sociedade o que está acontecendo. E aí eu decidi isso na escola, fiquei fazendo alguns projetos de jornalismo ambiental na escola. E aí eu tive a felicidade de passar no vestibular da Unesp e ter essa chance de desenvolver esse projeto lá. E aí eu já era obcecada com o tema. Então, um dos primeiros, eu lembro, assim, na época era Orkut ainda, eu mandando mensagem para os veteranos, porque eles iam buscar a gente, né? Isso é incrível na Unesp, né? Esse acolhimento, né? Você passa e todo mundo vem dar parabéns, buscar na lista quem passou, mandar mensagem. E ali no Orkut, eu perguntando, assim, para os veteranos, sabe, tem professor que trabalha com jornalismo ambiental? Não, tem um professor especializado nisso. E eu, então, vambora.
3: O nosso Pedro Celso Campos.
12: Pedro Celso Campos, nosso famoso PCC.
3: PCC. E aí, Carol, assim, como que você descobre o curso da Unesp? Então, primeiro você decidiu que era fazer algo na área ambiental, viu que o jornalismo era uma porta, uma janela de oportunidades para isso. E a Unesp, né? Então, já lá no cursinho, no ensino médio, os professores já falavam da Unesp. Né, como que você chega lá em Bauru, né, e lembra desse acolhimento que você teve dos colegas?
12: Na escola falavam das universidades públicas, né, USP, Unesp, Unicamp, e a Unesp tinha o jornalismo exatamente, que não era o caso da Unicamp, que era alguma coisa próxima ali em mídia, mas não era ideologia, mas não era jornalismo. E eu passei nos dois, na Unesp e na Unicamp, escrevi para o André Trigueiro, que hoje virou um amigo, que é um jornalista renomado na Globo News, né? Uma das nossas grandes referências no jornalismo ambiental. E eu lembro que eu escrevi um e-mail para ele falando, e agora, passando esses dois cursos? E ele falou, siga o seu coração. Eu falei, bom, vou para o interior então, porque ali eu já achava que eu ia ter uma formação, para além da faculdade, ter uma formação de gente, né? De virar gente, né?
3: De sair
12: da casa dos pais, né? Aprender a fazer um arroz.
3: E foi tudo isso para você?
12: Foi um grande amadurecimento. A gente decidia, assim, eu lembro também no Orkut, né, decidindo com quem eu ia morar, né, então fazendo amigas no Orkut com o pessoal que estava no segundo ano de jornalismo e formando a casa com uma outra colega que eu nunca vi, mas que passou também, então vamos morar junto, vamos fazer o contrato de aluguel, né, você tomar essas decisões com 18 anos, né, enquanto se eu estivesse morando ainda na casa dos meus pais para fazer uma faculdade na mesma cidade, eu ficaria ali mais 4 anos sem saber, né, como é que você faz um contrato, monta uma casa, né, cozinha, lava roupa, né, e a convivência com as pessoas em casa, você ter outras culturas dentro de casa, né, ter todo esse aprendizado que vai muito além do curso, né, e que talvez seja o mais importante. Vou fazer um salto pequeno, assim, depois eu me apaixonei por uma escola de sustentabilidade na Inglaterra. Eu tinha um inglês ainda muito ruim e eu encontrei o fundador da escola, um indiano, Satish Kumar. E ele falou para mim, não, mas você tem que vir aqui para estar junto com as pessoas, para cozinhar junto, para colocar a mão na terra e, sabe, cuidar de um jardim. É a experiência que vai te formar. E aí eu falei, nossa, faz sentido, porque eu tive isso na Unesp, assim, a experiência toda que conta, né, para o nosso crescimento.
3: Sim. Pensando nessa experiência, Carol, né, então, né, a gente compartilhou, né, a contemporaneidade, as salas 60, 70, dos Cursos do Mundo Perdido, que era um laboratório. É. Então, nessas memórias, assim, o que você destaca, né? Então, a gente falou do professor famoso PCC, já aposentado do curso da FAAC, mas, para além, né, desse foco ambiental, que horizontes se abriram para Carol graduando em jornalismo naquela época?
12: Lembrar o Max também, que foi meu orientador do TCC. Eu fui descobrindo como ser jornalista. E eu acho que isso se deve muito a essa formação, né? Na época estava bastante o questionamento do diploma, né, que caiu em 2009, eu estava na metade do curso, aí, pô, será que vale a pena você fazer uma graduação que ninguém exige mais? E ali eu tive essa formação de como estar no mundo, né, sendo jornalista, né? É uma forma de estar no mundo, né, de você não se posicionar automaticamente num lado ou no outro, né, você ter uma postura questionadora. Então, foi fundamental isso para mim. E acho que essa vivência de estar ali sendo jornalista num outro ambiente foi...
3: Nos projetos de extensão. Não lembro se você participou da empresa Júnior.
12: Não, ali eu me enfiei muito em projetos de jornalismo ambiental, né? Tinha acabado de ter uma vaga num jornalzinho, que era o Pauta Verde. E aí o PCC falou, você quer pegar o jornal? A gente tem uma bolsa, a gente pode recuperar esse projeto que está parado, de um aluno que saiu. Eu falei, olha, é top se a gente puder mudar o nome, porque é uma cacofonia imensa. E aí a gente trocou o nome para Impacto Ambiental, né? Tinha um trocadilho. E deixava o in entre parênteses, né? Com Impacto Ambiental. E aí formou um grupo legal, assim. E eu fui testando isso, assim, o quanto tinha de interesse na pauta, porque a princípio eu me sentia muito isolada, assim, lá em Guarulhos, na escola, né, e vem a única ambientalista, assim, né, todo mundo gosta do jornalismo, e eu não, eu vim aqui por causa de um tema específico. Então eu fiquei muito tempo assim, pô, será que eu sou jornalista mesmo? Será que eu sou menos jornalista? Então, ó, esses 4 anos da graduação me permitiram testar o quanto eu sou jornalista, E o quanto jornalistas são interessados na pauta ambiental. Então, a gente formou um grupo grande, tinha 20, 30 pessoas num grupo de jornalismo ambiental, que era um grupo de estudos, que a gente a cada 15 dias se reunia para discutir textos. E junto com esse grupo de estudos, tinha mensalmente o Impacto Ambiental. E a gente fez uma parceria.
3: Um jornal impresso, bonitinho, né? No formato clássico do jornalismo que a gente concebe.
12: Sim, aí a gente fez uma parceria com o Jornal da Cidade para rodar esse jornal nas escolas públicas, porque a gráfica que imprimia o jornal era lá, e aí ficava aqueles trambolhos, tinha que carregar, pôr no porta-mala de alguém que tinha carro, e depois como é que você faz para distribuir isso? E aí a gente conseguiu solucionar a distribuição fazendo essa parceria. O Jornal da Cidade colocava junto dos jornais que iam para as escolas públicas, e aí a gente definiu um público, que era jovens de ensino médio de escola pública. Então, foi uma experiência muito legal de trazer a teoria e ver que tinha aluno interessado já na teoria e ter uma prática que chega nas pessoas, que é um baita desafio da universidade, né? Assim, colar, né, a nossa contribuição na realidade mais imediata. Assim.
3: E principalmente olhando também para uma escola pública. Você, estudante de uma universidade pública, olhando para a escola pública num tema que afeta todo cidadão, toda cidadã. E esse tema, ele não saiu do seu radar, né, em momento nenhum. Acho que isso é interessante de, né, perseguir um sonho e concretizá-lo, que é o que você vem fazendo ao longo dessa sua trajetória de jornalista.
12: Ai, obrigada. Que bom que você vê assim. Na área ambiental, a gente nunca concretiza, né? Porque é um problema imenso. A gente fica a vida inteira trabalhando, né, uma pauta que a gente não vai ver mudanças muito grandes, né? Porque é um outro tempo, né? O ritmo é mais lento. E eu lembro que uma professora da área de biologia me falou isso na Unesp, assim, que, pô, aqui, a Jandira, a gente, se você quiser entrar nessa pauta, se prepara, porque é de longo prazo, assim, né? Você não vai ver resultado logo.
3: A gente planta sementinha.
12: É.
3: E é o que o jornalista faz, né? A gente coloca essa indagação para o outro. E essas indagações que fizeram a Carol, de 18 anos, sair de casa, ir para Bauru, né? Como que você... Ao término dos 4 anos, falou, agora eu sou jornalista. tudo bem, meu diploma pode não valer, mas eu tenho um diploma, né, com o selo Unesp. Isso abriu portas para você?
12: Ah, com certeza, com certeza. É, eu acho que nesse, eu acho que o momento que o diploma faz mais diferença é nesses primeiros anos depois da formação, né? Porque depois tem outros nomes que vão aparecendo, ajudando a consolidar a nossa credibilidade, né? De onde você trabalhou, de onde você fez mestrado. Mas esse início, ter a Unesp no currículo faz muita diferença para trazer mais confiança. Para as pessoas com quem a gente está conversando, é uma das primeiras perguntas, né?
3: Então, onde você se formou?
12: Substitui aquela coisa de interior, do assim, quem são seus pais, né? Assim, o que seu pai faz, o que sua mãe faz, né? Então, vira onde você se formou. Então, essa resposta do sai da Unesp, né? Me formei na Unesp, me acompanhou ali. Nos primeiros anos.
3: E como que foram esses primeiros anos, né? Então, a Carol pegou o diploma, mandou currículo. E aí, o que, que a Carol colocou no currículo? Tinha já um impacto ambiental, uma super experiência em todas as etapas de produção, né? Da pauta até a distribuição, como você comentou aqui para as escolas. Como que foi esse momento, resgatando aí na sua memória, hein?
12: Sabe, eu acho que duas coisas me ajudaram muito, assim. As pessoas que eu fui buscar e as pessoas que vieram até o Unesp. Então, como eu sempre fui muito obcecada com essa pauta, eu sempre fui atrás de congresso, de evento que falava isso, e ia cutucando, mandando e-mail depois. Então, eu fiz muitos contatos, muito relacionamento com jornalistas que já estavam ali no jornalismo ambiental, ainda quando estava na faculdade. E quando caiu o diploma, eu comecei a ligar, falei, sou jornalista da Unesp. Posso contar isso? Posso, né? Caiu o diploma, então eu sou jornalista da Unesp, eu não sou mais, em vez de falar sou estudante de jornalismo da Unesp, eu sou jornalista da Unesp, já que não tem mais diploma, então... E eu fui fazendo esses relacionamentos em congressos, eventos, e aí eu chamei uma pessoa que era um organizador de um congresso de jornalismo ambiental, que é o Dalmar Condes, que era editor da Envolverde, convidei para que fosse até o meu... ser parte da banca do meu TCC, então ele foi avaliador da minha banca, e foi meu primeiro empregador, assim. Então eu saí de lá já batendo na porta do Envolverde e fui repórter dali, mas também estava investindo numa outra linha, que foi o meu segundo emprego, que foi na TV Brasil, que surgiu através de um contato que me foi inspirado por uma pessoa que foi até a Unesp fazer uma palestra, que foi José Luiz Filho, que hoje é um amigo, um repórter. E na época foi até a Unesp falar sobre como ele entrou na televisão. Tem uma história muito legal também, começou como motoboy, aí foi virando, né, acompanhando a equipe, aí virou repórter. E ao final da palestra eu levantei a mão e fiz a minha pergunta de sempre, que era, cara, como é que eu emplaco jornalismo ambiental na televisão? E aí ele respondeu, eu acho que deveria procurar as TVs públicas. Talvez tenha mais interesse, ele vinha de uma TV comercial. Ele falou, né? Talvez uma TV pública e tal. Então, eu comecei a ir para os eventos atrás do pessoal da TV pública. E aí, esbarrei no Florestan Fernandes Júnior, que era gerente de jornalismo da TV Brasil. E me apresentei, falei do meu TCC nessa área e tal. E ali, uns 6 meses depois que eu me formei, abri uma vaga lá de produção. E aí, eu consegui entrar lá nessa vaga. Aí eu fazia de tudo na TV Brasil, mas sempre que podia propor uma pauta ambiental, eu estava lá falando.
3: Isso que eu ia te perguntar, né? Então, dentro do jornalismo, a gente fala bastante da dimensão da especialização. Então, aquele jornalista especialista em economia, política, esporte, no seu caso, o ambiental, que talvez para o grande público não apareça tanto como essas outras editorias, né? Como nós chamamos no jornalismo. Mas você teve essa experiência de falar assim, não, eu sou jornalista... Me formei, passei um pouco por cada uma dessas especializações dentro da universidade, com pautas, com debates, acompanhando meus colegas de turma e veteranos e calouros e etc. Mas você, na vivência, nesse início, a plantinha do jornalismo ambiental ali estava já florescendo, já que você buscou essa rede, esse networking, né, já durante a graduação, mas você percebeu essa vivência do jornalismo e falou, fiz a escolha certa.
12: Ah, com certeza. O que eu sempre quis foi falar com o público geral. E aí eu adorava o desafio da TV Brasil, porque eu era produtora e repórter do programa diário, do jornalismo diário. Depois fui do Caminhos da Reportagem, que é um programa especial que fala de vários temas. De vez em quando a gente conseguia trazer uma perspectiva mais socioambiental. E esse desafio de trazer essa transversalidade, de incluir a pauta ambiental, né, como parte da nossa vida, assim, e não segmentar só para uma audiência especializada, é o que sempre me animou. Então, quando eu consegui fazer isso na TV Brasil e mais tarde na Folha, foram os momentos em que eu me realizei, assim, mais do que estar na mídia especializada, né?
3: E o que, que você consegue associar do que você viu na Unesp, né, desse aprendizado, dessa experiência no impacto ambiental, quando você foi trabalhar num grande veículo de mídia impresso para trabalhar o texto, a semelhança, né, dadas as devidas proporções, com o que você fazia lá no impacto ambiental quando você chega na Folha de São Paulo?
12: Nossa, boa pergunta. Eu acho que eu já trazia uma vontade de dar um tratamento transversal à pauta. E na Unesp eu tive a chance de experimentar isso, né? Porque eu não estava assim, recebendo uma orientação técnica, um manual de como se faz. A gente estava experimentando, né? Foram 4 anos de

0: ver, né, o economista, o produtor. Não, a pauta ambiental não é uma causa, é um acontecimento, né? Estamos vivendo uma crise, né?
1: E é o fato,
0: É o
1: né?
0: fato, é. E acho que a gente ficou muito veio dos anos 90, isso, no meio de um monte de fake news, né? Os boatos ainda antes
1: Que já
0: os boatos
1: existia.
0: antes da internet, ainda tinha muito essa coisa de ambientalista, não está fora da realidade. Não, essa é a nossa realidade, não tem como fugir dela. Então, conseguir atualizar isso foi uma experiência que a Unesp me permitiu testar ali nesse laboratório dos projetos de extensão, para trazer com confiança isso na mídia profissional.
1: E em alguns momentos, durante essa prática da mídia tradicional, você recuperava assuntos que você, nossa, isso lá na faculdade a gente abordou dessa forma, olha que interessante essa linguagem, o tempo de produção da notícia também.
0: Eu acho que eu não lembro de um exemplo específico disso, mas eu acredito que a forma de tratar a pauta já tinha essa ligação. E claro, o repertório, né,
1: Que
0: de
1: você se
0: meio ambiente
1: capacitou por ir para
0: que faz
1: isso, né?
0: diferença também, né, para a gente. O que mais tem na pauta ambiental é greenwashing, né, maquiagem verde. É a gente tentando te convencer que está fazendo bonito sem fazer a lição de casa inteira, né? Então a gente ter treinado esse olhar faz diferença. E essa maturidade de entender quais são as partes interessadas na história, né? Que é um treinamento de jornalismo também, né? Você ter essa leitura mais crítica da realidade e buscar quem é que está falando isso, né? Qual que é o interesse, essa análise do discurso, né? A gente viu um amadurecimento da pauta ambiental, né, nessa última década, que eu acho que a gente estava um pouco adiantado ali nesse projeto de extensão. Que é perceber esses interesses. Então, não ter um olhar ingênuo de falar, vamos dar os dois lados da história. Aí, um lado é o ambientalista, o cientista, que está com um monte de dado, e o outro lado é o cético. Mas quem que é o cético, né? Quem que financia o cético? Hoje a gente não fala mais em cético, a gente fala em negacionista, né? Mas por muito tempo a mídia foi muito generosa, né? Falando, vamos dar metade do espaço para o cético, né? Então, tem até um cinismo nisso. É o tipo de armadilha que a gente cai quando a gente chega na pauta sem o preparo, o repertório, né?
1: E lá na Folha de São Paulo, você teve essa convivência com outros colegas da Unesp que passaram por lá e também com estudantes. Você teve essa oportunidade de voltar à Unesp para conversar com os alunos, passar um pouco dessa sua experiência. E a pauta ambiental, ela foi crescendo também, né? Então, acho que vai fazer uma analogia, né? Enquanto a pauta foi crescendo, a Carol, jornalista ambiental lá, que aos 18 anos decidiu que era isso, ela foi se realizando e crescendo junto, né, com isso, né, com essa demanda da sociedade, da própria demanda do jornalismo, e poder levar isso para os colegas deve ter sido ímpar para você.
0: Eu fico muito feliz, assim, apesar de que parte do crescimento dessa pauta se deve ao agravamento da crise climática, eu acho que outra parte,
1: Infelizmente, né, não deveria ter
0: infelizmente,
1: sido assim.
0: mas também parte desse crescimento se deve, sim, ao aumento da consciência das pessoas, ao acirramento das disputas políticas que envolvem também a pauta ambiental, né? Então, trazem a pauta para as manchetes. Ter voltado, eu voltei para a Unesp voltei lá em setembro passado, na Semana de Jornalismo, e o tema da Semana de Jornalismo era justamente a COP30, a crise climática, e eu fico muito feliz de ver, porque, assim, ainda que tenha motivos para ter crescido a pauta, mas também tem motivos para ter crescido outras pautas que estão aí concorrendo com a nossa atenção, né? Então, a gente poderia estar com uma crise acirradíssima e a gente olhando para tantas outras pautas também relevantes, né? Segurança pública, inteligência artificial, né? Guerras. E ver os alunos com o auditório lotado, interessados nessa pauta, entendendo que essa é uma pauta que diz respeito a todo jornalista hoje, não é só o jornalista especializado, né? Qualquer área que você queira atuar no jornalismo, você precisa desse contexto, né? Da crise climática. É uma realização, sim, porque é uma coisa que a gente falava nessa época do grupo de estudos, né, que essa é uma pauta transversal, que diz respeito a um jornal inteiro, todas as editorias têm uma relação com essa pauta. A gente não sabia bem se isso ia se concretizar ou não, e eu estou vendo isso acontecer.
1: Carol, lembrando então, né, esse momento em que você esteve com os nossos graduandos em jornalismo, ou já jornalistas, né, pela Unesp, a gente cria essa afetividade. Então, você no início aqui da nossa

0: nossa conversa, falou, né, de ter encontrado muitas dessas pessoas pelo Orkut. Hoje nós temos outras mídias, uma configuração, né, bem diferente do que era o Orkut, mas a gente vai falar um pouquinho mais daqui a pouco, né, sobre essa sua relação com os colegas, com os profissionais do campo e como que os egressos podem, né, assim como você fez na Semana de Jornalismo do ano passado, no momento da COP30, contribuir ainda mais com a nossa Unesp, tá bom? O Conexão Unesp vai para um breve intervalo e já volta. O Conexão Unesp está de volta, sendo este espaço para compartilhar experiências e histórias e a trajetória de sucesso de muitos dos nossos egressos e egressas. Aqui comigo a Ana Carolina Amaral, egressa do curso de jornalismo da Faculdade de Arquitetura, Artes, Comunicação e Design no campus em Bauru. Carol, nós falávamos sobre a importância de voltar às nossas raízes lá na Unesp Bauru e compartilhar com esses estudantes. Como que é esse seu contato, né, com aqueles que estiveram contemporâneos a você, na sua turma de jornalismo, né? A turma que ingressou em 2009.
1: 2007.
0: 2007 que vocês ingressaram. Então, esses seus veteranos, aqueles que você conheceu lá no Orkut, como que está esse relacionamento hoje? E essa troca de figurinhas e esse saudosismo acerca da nossa universidade e da contribuição do jornalismo para a sociedade, né?
1: Meus amigos de faculdade, bom, eu tenho algumas histórias. O meu melhor amigo de faculdade continua sendo um grande amigo hoje, que a gente conversa sempre, se vê sempre. Ele vai achar que eu tô mentindo, que a gente não se vê tanto, mas a gente se vê sempre que pode.
0: É a vida adulta, faz parte. Eu não tô lá mais todo dia, né? Não tenho uma aula todo dia do lado dele.
1: E outra grande amiga minha, que é minha comadre, porque a gente dividia casa e... Ela foi mãe na metade da faculdade e a gente decidiu continuar morando todas juntas. Então, foi muito legal a gente ver a República, que era uma República de festas,
0: agora eu já lembrei de onde eu te vi várias vezes. Por causa da Marina e do Murilo. Por isso, porque eu fui professora do Murilo.
1: Então.
0: Tá vendo? Eu tava aqui tentando associar a nossa cadeia de relacionamentos no curso de jornalismo, então vem daí, porque eu fui lá no chá de bebê.
1: São meus compadres, eu sou madrinha do Pedro, que tá com 16 anos.
0: Faz tempo.
1: Então, aqui em São Paulo, então também a gente se vê menos do que deveria, mas a gente tem uma relação que é muito forte, que é muito para muito além de dividir a sala de aula.
0: E essa relação com o jornalismo, porque vocês vivem, né? Assim, acho que a gente que escolhe o jornalismo, ou o jornalismo nos escolhe, a gente vive isso na discussão com os nossos colegas de faculdade e essa troca de memórias, né? Quem foi seu professor? Quando foi que você me deu aula? O que você está fazendo hoje, que perspectiva que tem para a nossa área de atuação. Tem muito isso, né? Troca, indicação para trabalhos. Isso existe nessa rede de jornalistas formados pela Unesp, né?
1: Existe, mas eu acho que é uma coisa que a gente poderia fortalecer muito, assim, principalmente no jornalismo, né? A gente foi de uma geração que foi anterior a uma transformação que ninguém previu no jornalismo, né? Eu lembro das minhas aulas, assim, a gente falava de agora vai mandar notícia por SMS, viu? Se prepara aí, vamos redigir como é que seria a notícia no SMS. SMS foi atropelado, não deu tempo essa previsão da notícia pelo SMS, né? O que virou a TV digital?

0: acontece, mas muito se perde, né? Principalmente quando, quando o curso muda tanto que a maioria das pessoas da minha sala está em outras áreas, né? Está em marketing, em áreas correlatas da comunicação, né? Mas não naquele
1: jornalismo tradicional, convencional, que foi... Quando todo mundo entra, pensa, eu vou fazer isso.
0: É, vou contar histórias.
1: E houve uma ressignificação desse campo de atuação, que também é sumariamente importante. Né?
0: É, super.
1: E como que você acredita, então? Né? Você pensou, ah, tô com boas perspectivas para essa rede de egresso. Olhando para essas pessoas com quem você convive, né? A Unesp abre portas, a gente já falou sobre isso. O que você acredita que a gente pode fomentar e construir... Olhando para esses nossos graduandos hoje, né, e para o futuro do jornalismo, para o futuro do nosso compromisso social, desse interesse público e de diversas pautas, e aí, claro, dentro do seu nicho, para daqui a pouco a gente falar um pouquinho do que você está fazendo.
0: Tá bom. Então, eu aposto nessa nova etapa justamente porque a partir do momento que você cria um nó de rede, né, você cria essa ponte entre quem está na universidade e quem saiu há algum tempo... você consegue dar mais atenção às possíveis contribuições de um lado para o outro, né? Eu voltei lá algumas vezes, uma para ser banca também de um TCC, de um aluno incrível que carregou o impacto ambiental, né? O jornal ao longo da graduação dele e fez um TCC ligado ao impacto ambiental. E tentei, assim, manter vínculos com quem estava interessado em continuar com o projeto. Né, mantive contato e, enfim, sempre que me solicitavam, eu estava ali disponível. Mas, assim, é claro que eu poderia contribuir mais e mais vezes, né? Dar cursos curtos, enfim. Eu também recebi muitas contribuições quando eu estava lá e vinham jornalistas que estavam na redação. E fiz amizades, né? Fiz amigos ali com esses convidados que apareciam lá para trazer um pouco de como que está o mundo lá fora, como é que está a temperatura das redações, né? Então, ter um centro que está focado em fazer esse matchmaking, assim, né? Em fazer essas combinações, pode fazer a diferença, porque quem está lá está muito olhando para dentro, né? E quem está aqui fora está muito olhando para os outros lados.
1: Esse diálogo entre universidade e sociedade, do seu ponto de vista, nessa sua experiência... já formada, né, há mais de 10 anos, né, quase 15, né, Carol? Que você acha que ainda precisa para dar esse match perfeito, né, dessa devolutiva, principalmente quando a gente olha para o setor privado, né? Nós estamos numa universidade pública, a gente tem que olhar para esse setor privado. Então, esses grandes veículos de mídia, né, você passou pela Folha, está no UOL como colaboradora, como colunista... Tem outros colegas, né? A gente falou TV Globo, né? A gente sabe na Record, na SBT, que tem unespianos jornalistas espalhados nessas empresas e também jornalistas especializados na assessoria de comunicação de empresas que também dialogam com essa sua temática ambiental. Como que a gente pode dar esse match na sua perspectiva?
0: Eu acho que se fazer algumas perguntas, né? Talvez a principal delas seja como que a universidade pode contribuir para responder as perguntas que essas pessoas lá fora estão encontrando. Né? Eu acho que, por exemplo, se a gente tivesse isso na época em que a gente estava lá na graduação, a gente teria chance de se antecipar para algumas tendências das redações e jornalismo. Né? E acho que agora a gente pode fazer a mesma coisa. Então, quando eu voltei lá recentemente, eu falei, olha, a sua geração, a geração de vocês... vai reinventar o jornalismo, assim, não tem um caminho pronto mais, né? Não tem mais aquela trajetória já estabelecida. A gente não sabe, agora talvez inventem um aplicativo em que refaz toda a roda e, né, e a gente consome notícias de uma forma que... né,
1: inimaginável.
0: Como aconteceu agora com inteligência artificial, né? As pessoas estão se informando através de sites de inteligência artificial que usam o site de notícia para fazer um resumo ali. Enfim, isso é super novo e já está mudando o comportamento das pessoas. Então, essa é uma pergunta que pode ser respondida por quem está fora e alimentar a universidade com pautas, né? E acho que o contrário também. A gente pode, aqui fora, levantar perguntas que a universidade nos ajuda a responder através, né, das suas pesquisas. Assim, a gente, enfim, ter essa retroalimentação. Né, de desafios que a gente vê aqui

0: pode levar lá para a universidade pesquisar, se adiantar, testar formas, né, de responder a novos desafios da sociedade. E o contrário também, né? Os alunos, né, principalmente os graduandos, levantar perguntas que a gente aqui pode ajudar a responder, ajudar, né, a puxar, consolidar caminhos, né, abrir portas.
1: E nesse processo de inquietações, né, que é possível fazer entre o mercado e a universidade, universidade e o mercado, a Carol se tornou empreendedora no jornalismo. Não só no jornalismo, né? Explica pra gente o que é então o The Next Question que você funda em 2025.
0: Legal, Maíra. Fico feliz de poder contar dessa iniciativa que é tão nova e que eu levei 15 anos para entender que precisava ser uma organização. Porque essa é outra coisa, né? O jornalismo desse período que eu estudei, né, 2007, 2010, é um jornalismo focado em formar repórteres, né, ou correlatos, né? Não tinha nada de empreendedorismo. Uma coisa muito importante hoje no jornalismo, né? Então nunca me passou pela minha cabeça que o que eu queria fazer, e foi meu TCC, precisava ser uma organização para funcionar. Então eu fiz um TCC muito baseado em conformismo. A ideia era ter um vídeo que desse um diagnóstico visual de qual que é o desafio que a gente tem. Então, por exemplo, lixo, que foi o tema, inclusive, né? De como a gente lida com lixo. E aí a ideia é que aquilo alimentasse um debate com autoridades tomadoras de decisão. Porque eu via Fantástico, eu via o Cidade de Soluções do André Trigueiro na Globo News e ficava, cara, a gente sai desse programa inquieto, fala, nossa, como é que a gente não resolve isso? Mas depois agora vamos ver os gols do Brasileirão. E passou. Aquela emoção, aquela, né, inquietação que move as coisas na sociedade, passa. Então, como que a gente aproveita essa energia que o jornalismo mobiliza nas pessoas e leva isso para um próximo passo, né? Então, vamos fazer um debate com o tomador de decisão para a gente mandar essas perguntas e ali estabelecer rumos, perspectivas. Mas tá bom, quanto evento bom a gente não vai, sai de lá, fala, vamos fazer um grupo de trabalho, vamos fazer um grupo no WhatsApp, vamos fazer na semana que vem, tá todo mundo na sua vida de volta e aquilo passou. Então, vamos fazer um próximo passo que é um monitoramento. Então, tem um canal, um blog, em que toda semana a gente vai ter atualizações daquele tema, ligar lá para o deputado que participou do debate, perguntar o que aconteceu, mandou o projeto de lei, não mandou. Então, enfim, era um projeto de três passos: vídeo, debate e monitoramento. Todo lugar que eu trabalhei, nesses 15 anos, eu levei esse projetinho embaixo do braço para tentar convencer um chefe. Vamos fazer um modelinho, um piloto. Não sei. Cheguei a fazer uns pilotos na Câmara Municipal, trabalhei na comunicação lá com o vereador Ricardo Young, um vereador de mandato só. E foi super legal o projeto, ele não deixou de se reeleger ou se recandidatar por causa dele, tá? Não tem nada a ver com isso. Mas eu passei pela Folha, fiz também propostas lá ligadas a esse formato, e entendi que o comercial do jornal precisa de um outro formato para aquilo ter viabilidade financeira. E aí, com uma amiga jogando vôlei, que é uma amiga da arquitetura, que é a Fabiana, que hoje está comigo na The Next Question, a gente entendeu que não, isso aqui se viabiliza como uma organização. Então, finalmente, tomei a coragem de criar a The Next Question, que é uma OCIP, uma organização de comunicação climática. E a gente tem um apoio hoje da Open Society, que é uma grande filantropia. E a gente está fazendo os primeiros modelos para realizar esse formato com o tema da transição energética. E aí, além disso, a gente tem um laboratório de narrativas para a gente experimentar o jornalismo através de formatos como vídeos curtos, né, assim, entender o jornalismo como um método de apuração, mas não se amarrar no formato em que a gente exibe aquela história, né? Então, a gente está com esse laboratório de narrativas. E uma terceira área da The Next é trabalhar formação de porta-vozes, chama Vozes Plurais do Clima. Então, a nossa proposta é fazer treinamento de mídia com mulheres, indígenas, movimento negro, trazer mais diversidade de vozes para o noticiário de clima, porque tem muita gente bem diversa, bem interessante trabalhando nisso, mas os porta-vozes ainda são brancos, calvos, grisalhos.
1: E aí, Carol, essa sua iniciativa agora empreendedora, né? A gente já deseja grande sucesso aí
0: Obrigada.
1: nessa sua caminhada, nessa nova caminhada, mas ela só se consolida, né? Ela se constrói ao longo desses 15 anos, como você colocou. Só depois de 15 anos eu fui perceber, né? Então, a falta desta problematização do empreendedorismo, de você, né, colocar aquele sonho e lutar por ele nesse processo. E esse vínculo que você criou, né, de networking mesmo, possibilita hoje uma, né, uma firmeza e uma solidez para, então, alavancar um projeto desse que se assemelha quando você pegou o impacto ambiental ali ainda, que nem era impacto ambiental, e vocês, né, modificam o nome, vão reestruturar um jornal, resgatando um pouquinho aqueles passos que você deu ali dentro da faculdade.
0: É verdade, eu não tinha pensado nisso. Não, mas você tem razão. Eu acho que os 15 anos foram mesmo tempo de maturação, sabe? Eu precisei dessas experiências, como repórter, principalmente, para entender que não é isso mesmo, sabe? Eu aposto que dá para fazer dessa forma, assim. Eu não teria essa confiança com o 22, né? Até que...
1: É diferente essa fase. Mas esse resgate da Unesp, ele vai acontecer, então, você acredita, né? Você foi fomentada no seu retorno em 2025 e agora, com esse olhar do empreendedorismo, daquilo que é possível, né, jornalistas abraçarem em prol da sociedade, também você acredita que é possível você voltar lá no campus em Bauru e até em outros, né, cursos de biologia, por exemplo, ecologia, que a gente tem em Rio Claro. Então, são portas aí que a Carol está disposta a abrir, está dentro e contribuir com a nossa Unesp.
0: Super. E só um ponto sobre isso, eu acho que a gente fica muito apressado e muito imediatista, né, quando a gente sai, assim, com essa coisa de, não, eu preciso, né, chegar em algum lugar rápido. E a universidade tem um tempo diferente, né, o tempo da pesquisa é outro, o tempo da elaboração acadêmica é outro. E a gente precisa tanto disso, né, de voltar a nutrir esses ritmos mais longos e mais prósperos, né, porque são mais consistentes também. Então, eu acho que essa simbiose, essa troca, também alimenta a sociedade com um outro ritmo de elaboração, de formação, que também traz mais segurança, mais consistência. A gente precisa se aproximar da sociedade, né? A gente falava o contrário lá dentro, né? Mas agora eu acho que não. É a sociedade que precisa chegar mais perto da universidade e se alimentar dela.
1: E aí, como que essa sociedade, agora essa organização, né, sua... pode aconselhar, então, esses estudantes que estão lá na FAAC e vão assistir aqui ao programa, né, estudando a comunicação, seja no curso de jornalismo, rádio, TV, internet, relações públicas?
0: Olha, boa pergunta. Eu estou à disposição. Quero muito contribuir com esses alunos cada vez mais interessados na pauta climática. Acho, de novo, né, que essa é uma pauta para todo jornalista hoje. E acredito que se a gente puder fazer essa retroalimentação, esses jornalistas vão sair da faculdade com condição de reinventar o jornalismo. E a gente precisa muito que isso aconteça.
1: Essa é a sua aposta para um futuro aí, para a nossa profissão, mas também para esses profissionais que estão, né, com aquele sonho que a menina Carol tinha aos 18 anos, entrando na Unesp, independentemente da área de afinidade que eles tenham, da mídia de afinidade, mas é esse potencial de transformação e também de dialogicidade entre a sociedade, a universidade e as demandas sociais.
0: Acredito que sim, é por aí.
1: E de egressa para egressa. E olha que aqui é curioso porque nós fizemos o mesmo curso. A Unesp para você é?
0: Pertencimento. É um espaço de pertencimento.
1: Por que? Desenvolva mais esse pertencimento, Carol.
0: É uma coisa que a gente sente de imediato quando a gente entra, né? Esse acolhimento, né? Quando o dia que eu passei, eu já tinha esse monte de parabéns no Orkut. Então, você se sentia acolhida por um grupo que nunca te viu e já tá lá te chamando, falando, não, vem pra cá. A gente resolve casa,
1: né,
0: te dando um apelido. E aí a gente tem os internespes, né? Então, a gente vai desenvolvendo isso com as outras Unespes, né? Com os outros campi, né? E a coisa de você ir morar junto, né? Então tem todo uma mudança de identidade, né? Você deixa de ser lá o adolescente e vira um unespiano. E os hinos, e a bateria, né? Então tem um pacote completo para você sentir parte de uma coisa maior que te dá muito orgulho, né? De tá ali, de fazer parte daquilo.
1: A gente usa uma frase aqui no programa que é uma vez Unesp, sempre Unesp. Você concorda?
0: É isso, é Unesp até morrer. Acho que é um hino isso, né? Unesp até morrer.
1: Carol, quero agradecer aqui a sua participação por, né, trocar essa sua experiência, dar essas dicas, né, para alunos, né, como professora que fui lá na FAAC também, né, do seu compadre. É muito gratificante ver essa semente que é plantada ali com esses jovens de 18 anos, né? Você ingressou quando eu tinha acabado de me formar, então acho que é muito importante essa troca e essa mostrar o valor, né, que a nossa profissão tem para a sociedade e por isso defender o jornalismo como uma profissão, como diploma, defender o curso de jornalismo que está aí, né, sendo ofertado pela nossa universidade.
0: Maravilha, obrigada. É um prazer estar aqui
1: Muito,
0: conectado com vocês.
1: muito obrigada. O Conexão Unesp Entre Egressos fica por aqui. Acompanhe todas as entrevistas em nossa programação e redes sociais. Para mim, enquanto egressa, é um prazer, um privilégio dividir esse espaço com vocês. O Escritório de Gestão de Carreiras e Egressos da Universidade é uma iniciativa recente, de 2025, e desenvolve esse programa em parceria com a Coordenadoria de Desenvolvimento Profissional e Práticas Pedagógicas, a CDEP3, cujo estúdio é utilizado para as gravações dessas entrevistas, com o apoio técnico da TV Unesp. Muito obrigada pela companhia e até a próxima.

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4: 20 horas e 59 minutos.
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5: Olá, iniciamos o Rádio Saudade com Raindrops Keep Falling on My Head, composta em 1969 por Burt Bacharach e Hal David para o filme Butch Cassidy and the Sundance Kid. Uma bela canção cujos versos falam sobre esperança, leveza e a capacidade de seguir em frente mesmo diante das dificuldades da vida. Ouça agora Raindrops Keep Falling on My Head, na interpretação de B.G. Thomas, acompanhado pela orquestra de Burt Bacharach.